0: 98.
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0: 9:39.
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0: 9:51.
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11 e 18.

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0: 11:55.
1: Bom dia, senhor. Ó, a gente aqui de novo.

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1: Deus, me escuta. Eu não aguento mais, eu estou sofrendo, estou mal. Eu perdi um relacionamento, eu perdi meu emprego. Eu perdi minha fé, minhas vontades. Me escuta, Pai. Eu preciso de ti, preciso recuperar, preciso me curar. Eu preciso resgatar aquela fé de dentro. Eu preciso, Senhor, de uma chance, uma oportunidade. Eu quero, eu posso, eu creio. Eu sei que o Senhor ainda está comigo. Eu sei que o Senhor está aqui. Tenho passado por muitas provações. Meus dias não estão sendo fáceis. Estou tentando mudar, melhorar, e quanto mais eu busco, quanto mais eu tento, mais dificuldades surgem no meio do caminho. Sinto dor, medo, ansiedade. Eu sinto sua falta. Pai, eu errei muito. Eu sei que fiz coisas das quais eu me arrependo. Eu sei que errei perante a você. Mas venho aqui de joelhos lhe pedir, me ajuda. Eu quero vencer. Eu quero minha família feliz. Eu quero um emprego, Pai. Eu quero viver novamente. Eu não quero somente sobreviver. Me escuta, Deus. Meus dias estão escuros. Eu não vejo a luz com muita frequência. Eu estou preso, trancado no quarto, sem desejos, sem sonhos, sem metas, sem planos, sem fé. Eu estou com depressão, estou na procrastinação e nada mais me motiva. Eu não sei mais o que é felicidade. Me escuta, eu quero mudar, Pai. Eu quero te ver, Pai. Me escuta. Não importa o que esteja acontecendo ao seu redor, pode haver um sentimento bom dentro de você. Pode haver um conhecimento dentro de você de que isso, como todas as outras coisas, passará. É simples. Fé. Às vezes a vida pode parecer que está fugindo com você. Então, como vamos continuar? A fé nos lembra disso. Ter fé que existe um plano para nós que é muito maior do que o que podemos ver. Deus está aqui. Ele vive por mim, por você. Não tenhas medo. Eu sei que às vezes nada te faz levantar da cama, nada te faz erguer a cabeça. Eu sei que você só quer chorar. Eu sei que você está chorando agora. Mas me escute. Ele tem um plano maior para a sua vida. Ele sabe de todas suas necessidades. Ele sabe seus desejos, seus sonhos. Ele não quer ver seus filhos sofrerem. Aguente. Aguente, guerreiro. Aguente, guerreira. Mas quero que hoje você levante a cabeça, engula o choro e deixe a fé passar na frente.

0: Engula o choro e deixe a fé passar na frente. Coloque Deus como sua principal prioridade. Deixe Deus entrar no seu coração, na sua vida. Ele está aqui. Não tenha medo. Deus tem um propósito maior para a sua vida. Acredito nisso. Você não está sozinho. Deus te ouviu. Ele sempre vai te ouvir. Não tenha medo de falar com Ele.
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1: 6:49.

em muitos relacionamentos, a gente não tem de volta o amor que a gente dá, e mesmo assim, fica difícil terminar.

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alô, alô, gente, amiga, bom dia, bom dia, bom dia, estamos chegando, hein? Bom dia, meus compadres e minhas comadres, bom dia, meus guerreiros e minhas guerreiras, bom dia, meu povo lindo e abençoado, estamos chegando, hein? Bom dia, trabalhador, bom dia, trabalhadora! A partir de agora é nós, hein? Coladinho com Cândida Rocha, moçada, até as 8 da manhã, hein? O melhor da música sertaneja no seu rádio, bom dia, bom dia, bom dia!

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1: Bom dia! Bom dia, porém com alegria, né, pessoal? Bom dia com gratidão. Bom dia com muito amor, com muita fé, com muita coragem. Bom dia com gentileza. Bom dia! Alô, meu povo! Bom dia pra todo mundo aí que tá com o radinho ligado nessa manhã. De ponta a ponta em nossa região, colado com nós igual Cândido Roxo, hein? É segundo, segundo, dia 31, né, gente? 31 de agosto de 2026. Isso, fechando aí o mês de agosto com chave de ouro, iniciando mais uma semana. A glória do Senhor Jesus. Bom dia pra todo mundo aí de Botuca comigo em toda a nossa região, de ponta a ponta. Da barra na cabeceira, todo mundo ligado, né? A turma que já tá atacando a pia sem dó, bom dia. Aos amigos vigias aí de Botuca, né? Bom dia aí, a vaqueirama de plantão, a polícia militar, a polícia penitenciária. Bom dia, guarda municipal também com a gente. Bom dia aos amigos detendo, aos plantonistas nos hospitais, aqui no hospital doutor Alceu Melgaço, nos hospitais da região. As secretarias municipais da saúde da cidade e região. E os amigos do carro, do caminhão, da carreta, obrigado pela carona, hein? Aos meus amigos do transporte da saúde, bom dia. A todos os pacientes, né? Aos meus amigos do transporte escolar, aos taxistas também ligado com a gente, né? De ponta a ponta. Bom dia aí aos meus amigos garis, aos coletores, aos chapas, aos camelôs, aos padeiros, aos serentistas nos postos de gasolina de plantão, bom dia, né? Aos companheiros das pedreiras e serrarias, você no aplicativo no Brasil e no mundo, nosso abraço. O nosso muito obrigado. 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Os meus amigos de Central de Minas, alô Central, bom dia. São João de Mantenim, Itabirinha, Vaz Grande, Limeira, Divindas, Laranjeira, bom dia. O povo da Barra do Airanha ligado na Clube, nosso abraço, nosso muito obrigado. Bom dia a todos aí também na sintonia. Em Nova Belém, Ataleia, Cuparaque, Galileia, São Félix de Minas, Oi Mendes, Pimentel. Alô, alô, Ecoporanga, Ponto Belo, Montanha, Água Doce do Norte. Vila Pavão, Vila Valério, Boa Esperança, Jaguaré, Pinheiro, bom dia. Oi, Nova Venécia, São Mateus, São Gabriel da Palha, São Domingos do Norte. Oi, Pancas, Águia Branca, Alto Rio Novo e Mantenópolis. Alô, Mantenópolis, bom dia. A você no aplicativo, no Brasil e no mundo, nosso abraço, nosso muito obrigado. Sejam todos bem-vindos ao nosso Bom Dia Clube, comigo Adilson Batista, a partir de agora. Nós estamos cá, firme no pé do eito, enxada. Ó, moladinha. A moladinha, moladinha, meu filho. Cortando até cabelo, hein? Aí quando eu digo, cai na água, capivara, que leva em bala, hein? Chumbo grosso, chumbo grosso. Vamos tacar a pia, meu povo. Bora vazar na braquiária. Vamos pular no colanhão. Vamos chegar ao rei na jumenta, pessoal. Vamos acordar, corujinha. Bora acordar, corujinha. 4:18 aqui na Clube, hein? Ô, gente, claro, pra começar muito bem, né? Como começamos todas as manhãs, não poderia ser diferente. Vamos começar como? Agradecendo, né? Vamos dar as mãos. Obrigado, senhor. Estamos aqui, meu pai, iniciando mais um dia. Iniciando, meu pai, mais uma semana e fechando mais um mês, né? Obrigado por tudo e por tanto. Por tudo que o senhor tem feito por nós, meu pai. E por tudo que ainda fará. Obrigado pela proteção, senhor. Obrigado por nos fortalecer. Obrigado por nos capacitar diante aí dos obstáculos. Vem estar conosco, meu pai. Vem estar abençoando cada ouvinte, cada trabalhador e cada trabalhadora. Vem estar, de uma certa forma, iluminando o nosso dia e nos fortalecendo. Esteja, meu pai, dando livramento a todos aqueles que vão sair de casa daqui a pouco para o trabalho, aqueles que vão sair do trabalho e retornando para o seu lar. Esteja à frente, meu pai. Ilumine e nos livre de todos os males, das eventuais armadilhas do inimigo. Amém? Que Deus abençoe você, a sua família, o seu lar. Que Deus esteja protegendo a todos os nossos queridos ouvintes, a toda a nossa equipe e cada parceiro aqui da nossa programação. Que Deus esteja abençoando de uma maneira forte e poderosa. Amém? Deus é contigo, Deus é conosco, e agindo Deus, pessoal, quem impedirá? A segunda-feira abençoada, uma semana iluminada para todo mundo. Amém? Receba! 4h20 na Clube, já aproveita e manda aqui para a moçada que já passou por aqui, ó. Minha amiga Adelaide, a rainha da tijolada, já passou por aqui, deixou um salve. Minha amiga Maria agora, bom dia, Maria. O Preto Vaqueiro tá atacando a pia, sendo, ó. A dona Maria José lá na Vila Gonçalves, bom dia, dona Maria. O Kika também tá ligado comigo, atacando a pia, sendo também. A minha comadre Penha, Penha Prado, bom dia. Doutor Caizinho, também tá ligado, doutor Caizinho, bom dia. O Jonas Botovani, alô, Jonas Botovani, bom abraço. Minha amiga Ivonete, alô, Ivonete, tá ligadinha no programa, o Josão. Alô, Josão, Bruno, barra pesada. O Pedrão também tá ligado com a gente, colado em Cocândega Roxa. Doutor Caizinho, alô, doutor Caizinho, aquele abraço. Meu amigo Cristiano, tá ligado na Cuba, alô, Cristiano, abraço pra você. Meu amigo Jailda também, tá ligadinha, bom dia, Jailda. E muitos outros rádios ligados nesse mundo, meu Deus. Deus abençoe a todos, muito obrigado pela companhia e pela audiência.
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1: Bom dia, Pedrão, bom dia, Coreia, Jonas Botovani, bom dia. Bom dia, Ivonete, bom dia, Josão. Tá chorando por quê?

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0: Aí eu atendi o meu amigo Pedrão. Alô, Pedrão, bom dia. Esse é meu amigo Coré. Alô, Coré, abraço, vamos ser danado. De Paulo e Bolinha no Xalana. Luiz Joãozão, abraço, irmão. Deus te abençoe. Alô, Cristiano, da Fazenda Gomão, tá ligado? Deve que Jailda lá em Portugal também tá ligadinha com a gente.

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3: Bom dia. Oi, bom dia, meu povo. Bom dia, gente amiga. Bom dia, compadre. 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Opa, quem tá aqui?
4: Alô, Adilson, fala comigo, Adilson. Bom dia.
3: Aô,
4: todos os ouvintes também, Adilson. Manda uma música chonada pra mim, Adilson. Ou qualquer música aí. Valeu, Adilson. Tamo junto, hein, nós.
3: Faladinho, ficou Cândido Rocha. Abração, meu grande amigo Coreia, ligado ao programa. Alô, Coreia, mandando pra ele a Xalanda. O Coreia gosta muito dessa moda. Alô, Coreia. Opa, quem é?
5: Bom dia, Adilson Batista. Estamos juntos, estamos na clube. Mais uma segunda, né? Graças a Deus. Adilson, gostaria de ouvir uma música aí com. Que vale do telefone mudo.
3: Telefone mudo.
5: Toda maquerada que está de pé.
3: Uhum.
5: E os amigos lá da Perdida lá, né? O Dica, Vani, Isael, Barna, Maria lá na Fortaleza, Joana, Beto. Enfim, para todos que estão nos escutando o programa, que sou para você. Né? E tá na clube.
3: Tá bom demais, Jogando. Tá bom demais. Obrigado, simpático. Um abraço aí, Deus te abençoe. Lá, direto de Portugal, ligadinho com a gente. Aqui quem é? Oi.
6: Fala, meu amigo Deus Batista, bom dia. O que o Cristiano tá fazendo com algum?
3: Ô, Cristiano, tá bom, filho?
6: Gostaria de pedir um junto com o César Menotti, Fabiano, Felipe, pro Leandro, Guilherme, Pedro, o Véio, Suzé, Zé Minhoca. Falar comigo, Zé Minhoca, o Kinka, o Fabinho, o Cristiano, o Ades, além, o Juarez, o Geuzão, o Batata. Aqui no Corral Carne, mas eu, o Espirro, São Paulo da Mata, Corral do Baiano, Robinho, Birosca. Pra vocês dar clube aí. Partiu, bora tacar a pia, sem dó.
3: Valeu, Cristiano, um abraço ao seu parceiro. Tamo junto, coladinho, cocando de garrucha. Foi picar de tu, fora da manada, vira papai de onça, né? Abraço, Cristiano. Pediu, nós atendemos. Aí tocamos César Menotti de Fabiano, tá chorando, por quê? Ô, Pedrão!
7: Fala comigo, Adilson. Joga essa pivara na água, meu filho.
3: Bora.
7: Toca a música pra nós aí, te adoro, Sampaio. Água no leite. Eu fui esse patum da Vila João Gomes aqui. E o pai Gerard e o Jorge Maromba do Sapucaí.
3: Valeu. Você pediu, tá? Nós atendemos, né, Pedrão? Tocamos a água no leite. Meu grande amigo Pedrão, ligado ao programa. Colado no Egocan de Gaúcha, né? Porque que a Titu fora da manada vira papá de onça. Quem é que tá aqui? Oi!
8: Bom dia, meu amigo de Batista. Como é que você tá? Bom demais?
3: Bom, Josão.
8: Meu amigo Adilson Batista, tô pedindo você aí. Que agradecer todas as pessoas, meus amigos que me ajudaram nessa hora, minha família. Agradeço essas pessoas pela essa força que me deram aí. Eu não tenho palavra pra dizer, não, mas você me ajuda aí. Agradeço todo mundo que me ajudou nessas horas difíceis aí, minha família, beleza? Que Deus abençoe todo mundo.
3: Valeu, Joãozão, um abraço, irmão. Você é gigante. E claro, né? Isso é fruto da grande amizade que você e sua família construiu, irmão, né? Nesse momento, né? Somente Deus, né, para consolar. Mas quando você vê os amigos te abraçando, os amigos ali ao seu lado, ao seu redor, né, te fortalecendo, isso nos impulsiona, né, a seguir em frente, a erguer a cabeça, seguir em frente. Né, nosso amigo Josão, ele perdeu o seu irmão, né? Aliás, Papai do Céu chamou ele, né? O Jetro, né, nos últimos dias ele passou por lutas e provações, né? Já visto que o irmão dele faleceu lá em Rondônia, né? Aí tem todo um transtorno de translado, né? De trazer o corpo, demora, né? Aquela agonia, sem fim. Mas Deus esteve com ele a todo momento, a cada instante. E ele foi sepultado aqui no último sábado, né? Aqui no cemitério em Barra São Francisco. E apesar de ter saído lá da região onde eles residiam, que é Vila Pavão, né? Uma verdadeira multidão marcou presença aqui. Né, para se despedir do Jetro e automaticamente fortalecer ao Geuzão e os demais familiares, né, os filhos do Jetro, né? Que Deus esteja confortando todos a família nesse momento difícil, esse momento de luto, né? Mas ao mesmo tempo eu tenho certeza que eles se sentiram abraçados por todos os amigos e consolado por Deus principalmente, né? Que é o nosso, que é o principal, né? Deus esteve abraçando a família, ao Geuzão, nesse momento de dor. Geuzão, você é um cara muito especial, sabe isso, né? Você é um cara muito querido E é por esse motivo que quem planta, colhe. Nesse momento que você vê o quanto que é bom você ter amizade, o quanto que é bom você fazer o bem no dia a dia, né? Caminhar com alegria, com respeito, com gratidão, com simplicidade. E é isso que você recebeu dos seus amigos. Esse calor humano, esse braço amigo, esse abraço amigo nesse momento. Nada substitui, né? Nada traz de volta um ente querido, mas sabia que a vontade de Deus é soberana, né? A vontade de Deus é soberana, nos fortalece. Receber o acolhimento dos amigos também é muito importante. E eu vi que você é um cara muito querido. Já sabia que você era querido, mas eu acabei me surpreendendo ainda mais com a grande amizade que você construiu. São 4h43 aqui na Clube. Quem tá aqui comigo? Deixa eu ver mais alguém aqui. É muito rádio ligado, gente. É muita gente tacando a pé, é muita gente de Butuca Gróis. E cada ouvinte sintonizado é um novo amigo conquistado. É da Barra na Cabeceira até virar pra lá. Tá tudo muito grosso. Ô, Quinca, bom dia, Quinca. Fala comigo, Bruno. Barra pesada.
1: Bom dia, Disso. Quem fala aqui é nós, é o Quinca. Mandar uma música boa pra nós aí, Chapeludo. Fresco pra todo mundo que tá sentando a pé no trem, pro Cristiano, pra Vanessa, pro Nazina no Cascudo, pro Juarez, pro Edson Coelho, pro Tereco, pro Giovana Amaral, pro Salém, pro Batata, pro Cristiano na Fazenda Camão, pro Pajerá, o Vano da Tapiruna, o Carlito Portaí, o Seba do Táxi, o Nenê Paulista, mas todo mundo que tá sentando a pé no trem. Valeu, Adilson, um abraço.
3: Valeu, Kiko, tamo junto, meu parceiro. Vamos fazer o seguinte, Kiko, vou atender você já depois do break, pode ser? Eu volto já com muito mais música, atendendo o Kinka e companhia. Daqui a pouco vamos conhecer os participantes aqui do nosso Big Brother musical, hein?

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0: na clube?
1: Tá na clube.
0: Oi.
1: Tá bom demais.
0: Dói um pouco, hein?
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0: Galera, clube tá bom demais. Bom dia, bom dia, bom dia, bom dia, bom dia.
2: Bom dia.
0: Oi. Bom dia, meu povo.
2: Bom dia, eu tô legal.
0: Coisa boa, hein? Bom dia pra você que tá aí de

0: tudo curtindo o nosso programa, hein? De ponta a ponta, todo mundo ligado, cada ouvinte sintonizado, novo amigo conquistado, hein? Tá bom demais, hein? O Jonas Modovani pediu, nós já atendemos. Cadê o Jonas? Ei, Jonas, bom dia, companheiro. Fala com o Jonas.
1: Bom dia, nosso amigo Luiz Batista, aqui é o Jonas Modovani. Ligadão aí. Tô na pega. Gostaria de ouvir uma música com o Teodoro Sampaio, o Garanhão da Madrugada, oferecer pro nosso amigo Tim. Senhor Tim, cada no morro aqui do Cibrazém.
0: Soltinho, bom dia.
1: Os ouvintes, né? Estão ligadão. E tiver alguma participação do sorteio desses 5 litros de gasolina e outras coisas aí que tiver, tá beleza? E aquele abraço. E vem Mengão, Mengão vai tá correndo atrás, hein?
0: Verdade.
1: Aquele abraço.
0: Tá encostando, hein? Agora da Clube são 5:03 aqui no nosso programa, no nosso Bom Dia Clube. Ah, o Preto Vaqueiro pediu, nós atendemos, né? Cadê o Preto? Cadê o Preto? Cadê o Preto? Ele disse. E bom dia, meu amigo Adilson Batista, quem fala é o Preto Vaqueiro aqui do Palmeirão. Queria ouvir uma música aí com Wesley Safadão, disse presente. Oferecer para o meu amigo Carlito lá no Bagaço, para o meu amigo Rodrigo lá na Bahia, para o meu amigo Josimar e para a sua esposa lá no assentamento 16 de abril, para o meu amigo Zé Minhoca, para o Alemão do Clara, e para toda a vaqueirama que tá atacando a peça, sem dó, tchau, obrigado. Valeu, Preto. Pediu, nós atendemos, hein? Já atendemos também. Cadê Adelaide, a rainha da tijolada? Cadê ela, hein? Ela pediu, nós atendemos. Olha, Adelaide, bom dia.
2: Bom dia, Adilson.
0: Bom dia, Adelaide.
2: Adilson. Hoje eu quero ver uma música com Trio Parada Dura, Porta Encostada.
0: Alô.
2: Fresco para todos os ouvintes, quem entra na clube, né, Adilson? Tá bom demais. Tchau, obrigado.
0: Tchau, obrigado, Adelaide.
2: Ah, Deus, eu não posso esquecer da dona Santina e seu filho Negão.
0: Negão.
2: E o outro Negão.
0: Negão.
2: Eles não esquecem de mim.
0: Verdade, hein?
2: E também não posso esquecer do Lindomar, né? Sempre tá mandando música pra mim.
0: É verdade. Valeu, Adelaide.
2: Todos vocês que não esquecem de mim.
0: Obrigado, maravilhosa. Adelaide, a rainha de gelada. Alô, minha amiga Maria da Glória. Ô, Maria, bom dia pra você, minha querida. Tá jogando as capivaras na água cedinho, né, Maria? Obrigado aí pela companhia, pela audiência, bom? É muita gente, é muito rádio. Obrigado. Quem é que tá aqui? Oi!
3: Oi,
0: Adilson.
3: Bom dia, bom dia. Bom dia, outra vez, né?
0: Ei, Santinha.
3: Outra vez.
0: Faz, Santinha.
3: Ó. Eu tô aqui no Rio Preto, na casa do Negão.
0: Ah, do Rio Preto.
3: Tá bom?
0: Uhum.
3: Ó, eu quero uma música com trio para... Com...
0: Aham.
3: Uhum. Como é que é? É trio Parada Dura, Tapete na Sala. É pro Negão.
0: É o Negão.
3: Bom dia, fica com Deus.
0: Valeu, Santinha. Tá na casa do Negão, na casa do filhão, né? Abração pra você, meu amigo Negão. Eu te abençoe, Santinha. De ponta a ponta, moçada, da barra na cabeceira, tá todo mundo ligado, hein? Oi, oi, que daqui?
4: Esse negócio 4:47, mandava pro senhor aqui em Brasília, pegar a música do Ana Moreno, pra Branco, o doutor Caizinho, o Rio Preto, o Rosso Ganha, o Rio Preto, a Ana Platinha, o Pedro do Papoz, e também deu aqui na casa do Rio Preto, na casa do Gás, pra todo lugar, um bom dia.
0: Valeu, Belga. Tamo junto, colado com a Cândida Roxa. 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Quem daqui? Oi.
5: Adeus. Bom dia, Sebado Tati.
0: Ô, Sebado, tá bom?
5: Faz aquela música pra nós aí com o Milionário Zé Rico, Águas da Saudade.
0: Águas da Saudade.
5: Manda pra esse povão aí, pra geral, Quinca, Berica, Altivo. A Luque desse da Lancha, o Deleia, o Paulo Vila Palmar, o Negro Corda Rocheiro, Soadão Corda Perdida, mandar pra Adelaide, Janaí, mandar pro Luiz Ciúza, o Russo, e a todos os ouvintes aí, e o Evandro, meu sobrinho, lá em Rondônia, tá ouvindo, valeu? E principalmente nosso amigo aí, o Quincas.
0: Quinca!
5: Ah, obrigado.
0: Gente boa, valeu, Zé Mato, tamo junto, meu parceiro, alô, Quinca. De ponta a ponta, hein? Tá todo mundo ligado. Da barra na cabeceira. 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Oi!
6: Aqui o Russo da Barra do Ariranha.
0: Ô, Russo!
6: Eu queria ouvir uma música com o Rick Renner, Escolta Devagar.

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1: Aqui o Russo da Barra do Ariranha.
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0: 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Oi!
1: Aqui o Russo da Barra do Ariranha.
0: Ô, Russo!
1: Eu queria ouvir uma música com o Rick Renner, Escola.

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1: Bom dia. E eu atendo meu grande amigo Jonas Mantovani. Alô, Jonas. De Paulo e Paulina aqui na Clube.

0: de bola envolvendo. Na verdade, que me deu foi o Seba, né? Seba no táxi, não, Seba, bom dia. Chama na bota, moçada.
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0: E o adido do meu grande amigo Russo, lá na Barra do Ariranha. Rick Henrique, escolta de vagalumes. A Clube tá bom demais. Abraço pro Ronaldo Tax. Alô, Ronaldo, bom dia, meu amigo. Aí, mantena.

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1: Bom dia! Oi, gente amiga, bom dia, meu povo lindo e abençoado. 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E agora?
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1: Olha só quem tá na parada, em nome do Carioca Self Service em Balança. Dentro ou fora? Alguém vai sair do jogo, hein? A regra é clara, os três não prosseguem. Não tem choro. Quem é?
2: Somos um duo.
1: Aí é o Renan e o Raí, pessoal.

Quem será o segundo participante, hein? Dentro ou fora?

0: Zezé de Camargo e Luciano.
1: Nas esquinas ou na solidão de um bar.
0: Ah, o bicho vai pegar, hein?
1: Pode ser uma.
0: Renan e Raí. Zezé de Camargo e Luciano. Quem será o terceiro participante, hein? Você vota pra tirar do jogo. O nosso clube zap é o 27995247575. 27995247575. Eu quero ver.
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0: O Ataíde e o Alexandre, pessoal.
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0: vez. Ih, opa, quem tá aqui?
3: Bom dia, Adis Batista, que eu me dou mal, Santa Luzia.
0: Oi, Lindomar, bom dia.
3: Passa pra mim uma música bem bonita do Amar Batista.
0: Amar Batista.
3: Você é uma pessoa maravilhosa, linda, que eu não conheço, mas eu sei que ela é linda. Tem uma voz top de linha. Tenho vontade de conhecer ela. Mas um dia eu vou conhecer ela. Se ela quiser passar o contato dela pra mim.
0: Olha.
3: Eu agradeço. Pra Adelaide. Ô, Adelaide, fala comigo. Coisa linda. Você tem uma voz maravilhosa, sabe, minha filha?
0: Sei não, hein? Ó o trem querendo, ó o trem querendo. É 5h31 na curva. Opa!
4: Bom dia, Adilson. Toca pra mim com o Rio Negro, Solimões, lembrança. Feliz pro Cavaco, pro Quinga, pro Cuico, pro Zé Minhoca, pro Zé Bodoque, pro Fofão, Tiririca, pro Dalua, pra Russo, Marcelo, pro Deusane e a família, Luiz Antônio, Dalo, Luiz Carlos. Pro meu amigo preto lá no Palmital, pra todos que estiver no escudo do programa. Tchau, obrigado.
0: Valeu, tchau, obrigado.
4: Rapaz, meu sobrinho Luan, lá em Portugal, que tá te ouvindo também.
0: Ô, Luan, abração pra você, Bruto. Ô, moça, deu muito rádio ligado, hein? Quem tá aqui? Opa!
5: Ô, Adis Batista, fala comigo, tá fazendo essa melhor. A música pra mim, rapaz, Relógio da Matriz, fez ser pra todos os amigos, hein? O Dalso e o Jacó, Luiz Fiuza, Carlito e o Thaís, Miracema. E o Teleco, e o Fá Portugal, ele manda o cara, o Seba do Taco, o Seba, o Bego, o Faco Bego, e o Garotinho, Faco Garotinho, Cheia Barrateia, Faco Cheira, e o João da Lua, e o Pajerá, Faco Pajerá, e Rose Marcelo Matheus, Faco Rose,

0: Edmilson Ponte Alta e o Coreia, o Júlio Mantena e a Nayara e o Anísio Grau.
1: Certo.
0: E tchau, obrigado, um abraço, hein?
1: Valeu, Zé.

0: compadre.
1: É bom demais, hein, compadre?
0: É bom, é pouco.
1: É bom, é pouco, danado.
0: Tchau,
1: valeu, compadre Garotinho, aquele abraço, hein? A coladinha aqui no nosso programa, igual cano de garrucha, moçada. Bora de música daqui, ó, porque o compadre falou, fora do jogo, Renan e Raí, coitado, começa mal o Renan e Raí aqui, começa mal o Renan e Raí. Bora de música, tá chegando. Daqui a pouquinho nós vamos resolver esse paredão aí, já, hein?
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2: Eu andei no meu compadre Garotinho. Porta do Mundo, 5:54 na clube, 5:54. Ela clube tá bom demais. Já já é o dentro ou fora, hein?

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1: Moçada, esse é o Bom Dia Clube, é o programa do povão, do compadre, da comadre. Todo mundo sintoniza aqui no nosso
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1: Aí tá o Renan e Raí que deu um chumbo na asa, hein? Renan e Raí, alguém vai sair do jogo, hein? É o nosso Big Brother musical, Dentro ou Fora. Aqui é a Gagui. Oi!
5: Chumbo na asa de Ataíde Alexandre.
1: Coitada, Elaide.
5: Pode passar meu nome pra ele, Adilson. Obrigado por você achar minhas vozes lindas. Suas vozes também são lindas.
1: Ah, olha, olha, olha, olha. Olha, olha. Ah, tá pintando um clima. É 5h58 na Clube. Bom dia, gente. 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
6: Noite.
1: Oi.
6: Bom dia, meu amigo Adios Batista. Segundou com tudo.
1: Segundou.
6: Finalzinho de mês já. Mais um mês se encerrando. Graças a Deus abençoado. Que vem o próximo. Vou soltar pro Beco Renan e Raí. Depois toca Laço Aberto do Ataíde Alexandre. Bora, bora, segundo.
1: Bora, bora, bora, bora.
6: Depois vou querer uma música.
1: Ah.
6: Que era aquela do Vivendo e Existindo, do Sérgio Silva. Oferecer pro Carlito, Lemão, Luiz Carlos, Cuica, Zé Minhoca. Fala comigo, Zé Minhoca.
1: Fala com o Zé Minhoca.
6: Delsane, Garotinho. Lucimara Martins, a minha ciumenta, Lúcia, pra você e Deusânia, pra todos aí na clube. Tá na clube, tá bom demais.
1: Tá bom demais, Rose, um abraço, minha amiga. Renan e Raí tem dois. O Ataíde Alexandre tem um. O Zezé de Camargo Luciano, por enquanto, não tem nada. Oi.
7: Bom dia, Adilson Batista, aqui é Valdeci.
1: Valdeci, tá bom?
7: Roda d'água, Imagem Grande do Itaúna.
1: Fala comigo.
7: José Rosa. Aqui, chumbo na asa do Renan e Raí. Tá na clube, tá bom demais.
1: Bom é pouco. Renan e Raí tem três agora, hein? Dentro ou fora? O nosso clube zap é o 27995247575. 27995247575. Oi.
8: Bom dia, compadre Adilson Batista.
1: E comadre? Comprado. Tudo bem, comadre?
8: Chumbo na asa de Renan e Raí.
1: Coitado, comadre.
8: E pra cantar, Zezé de Camargo e Luciano. Tá na clube, tá bom.
1: Tá bom demais, hein, comadre?
8: E vou mandar também pra Norma, pra você, pro
1: esposo
8: Paulão.
1: E Paulão?
8: Dandão pra Cláudia. E pra Adelaide. Bom dia, Deus.
1: Tá na clube. Tá bom demais, comadre. A comadre Pé Prado. Bom dia, Adelaide. A rainha da tijolada. Oi.
9: Ô, Adios Batista, bom dia.
1: Bom dia, Valci.
9: A música bonita pra nós aí, Adios. Barreirito, fraca de venda. Oferecer pra todos, tá ligado no seu programa agora. Alô, Adios. Ah, obrigado.
1: Ê, meu amigo Valci, um abraço, Valci. Grande Valcilão, meu amigão, hein? Agora na clube são 6h01, hein? Opa!
10: É, meu amigo Adios Batista. Chumbo na asa, Zezé de Camargo e Luciano.
1: Coitado.
10: Tá na clube?
1: Tá bom demais, hein?
10: Tchau, obrigado.
1: Tchau, obrigado, simpática. Zezé de Camargo e Luciano agora tem um voto.

0: sabe, são 6:01, hein? Opa!
1: É, meu amigo Adilson Batista. Chumbo na asa, Zezé de Camargo e Luciano.
0: Coitado.
1: Tá na clube? Tá, tá bom demais, hein? Tchau, obrigado.
0: Tchau, obrigado, simpática. Zezé de Camargo e Luciano agora tem um voto.

0: sabe, são 6:01, hein? Opa!
1: É, meu amigo Adilson Batista. Chumbo na asa, Zezé de Camargo e Luciano.
0: Coitado.
1: Tá na clube? Tá, tá bom demais, hein? Tchau, obrigado.
0: Tchau, obrigado, simpática. Zezé de Camargo e Luciano agora tem um voto. E o bicho vai pegar, a chapa vai esquentar, vai. A chapa vai esquentar, nota aí. De ponta a ponta, tá todo mundo ligado, rapaz. Oi.
2: Boa, Deus Batista, aqui é o Ronaldo Taxista.
0: Ronaldo.
2: Bom dia.
0: Tá bom, irmão.
2: Começar segunda-feira, Deus.
0: Bora pra luta, né?
2: Uma boa semana pra nós, pra todos.
0: Amém.
2: Que Deus abençoe. Manda um alô pros nossos amigos aí, Deus. Tô tentando na escuta que você aí. Tudo de bom.
0: Valeu, garoto.
2: Segundou, hein?
0: Segundou, Ronaldo. Tchau, obrigado, hein? Meu grande amigo Ronaldo do Taxi lá, mantendo ligadinho com a gente. E agora para todos os taxistas, especialmente para todos os caminhoneiros, tá chegando aqui na Clube, o Momento do Caminhoneiro.
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0: Aos amigos do trecho, boa viagem, vai com Deus, hein? Que Deus guarde e proteja todos que estão pegando estrada nessa manhã.

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2: Esse é o nosso Bom Dia Clube, moçada, é um programa que todo mundo está ligado, hein? Vamos agora de cotações agrícolas. E resultado de loteria para você ligado aqui, tá? 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

0: 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E agora?
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0: Vamos agora com cotações agrícolas e vamos começar aqui pelo Café Conilon, hein? Lembrando que a nossa fonte é com o Abriel aqui do Espírito Santo. É fechamento de sexta-feira, dia 28. É isso mesmo? Bom, o café Conilon tipo 7,8, quanto é 13% de umidade, 5% de broca, está sendo comercializado a R$982 a saca. Conilon tipo 7 a R$960 a saca. Conilon tipo 8 a R$950 a saca. Vamos agora ao café Arábica. Olha, o café Arábica saca de 60 quilos está sendo comercializado a R$1.728,61 a saca. É o café Robusta. Está sendo comercializado a R$1.027,55 a saca. Agora a cotação do cacau. Olha, o cacau a saca de 60 quilos está sendo comercializada a R$1.576,11 a saca. A pimenta do reino. Bom, vou ficar devendo aqui hoje a cotação da pimenta do reino. Vamos agora à cotação do boi.

0: É o nosso Bom Dia Clube, pessoal. Todo mundo ligado aqui, hein? De ponta a ponta, só dá clube. Aliás, a pimenta do reino, não, tá aqui a pimenta. A R$25,50 o quilo, a cotação da pimenta do reino. A cotação do boi. Vamos começar aqui pelo boi gordo castrado, preço médio, aqui no Espírito Santo. É de R$330,87, arroba. Boi gordo inteiro. O preço médio de R$337,14, arroba. Vaca gorda. O preço médio de R$316,32, arroba. Vamos agora trazer para você o resultado de loteria, hein? Atenção, você que fez sua fezinha no fim de semana, quem sabe você está rico e não está sabendo.
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0: Vamos trazer agora o resultado da Mega Sena. Sorteio de ontem, domingão, o concurso 3051. Os números sorteados da Mega Sena foram 11, 15, 20, 21, 38. E 48. A Mega Sena acumulou, hein? Tivemos ontem, domingo, o sorteio da Quina, o concurso 7105. E os números sorteados foram 2, 33, 41, 48 e 78. A Quina também acumulou. Tivemos ontem, domingão, o sorteio da Loto Fácil, o concurso 3775. E os números sorteados da Loto Fácil foram 1, 4, 5, 6, 8, 10, 11, 12, 13, 15, 17, 18, 19, 23 e 25. A Loto Fácil teve 3 acertadores, hein? E cada um faturou o valor de 1.268.987,02. E o Bom Dia Clube prossegue aqui.
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0: Bom dia, meu povo lindo e abençoado. Bom dia, compadre. Bom dia, compadre.
5: Bom dia.
0: Oi. Que bom, hein?
5: Bom dia. Eu tô legal.
0: Novidade.
6: Dona de casa, agricultura.
0: Bom dia, compadre, bom dia, comadre, bom dia, meus guerreiros, bom dia, minhas guerreiras, bom dia pra todo mundo que acorda cedo e sintoniza na clube, hein? 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Vivendo ou existindo, hein? 6:13 na clube, tá na clube, tá bom demais, bom dia!

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0: volta com o Bom Dia Clube, com o Jornal da Manhã, com o jornalista Matheus Rocha. São 6:30. Bom dia. Dia
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0: Ótima manhã pra você de segunda-feira, 31 de agosto de 2026, no Grupo Faustino de Comunicação, Rede Clube 93.7 FM Minas Gerais, 103.9 FM Espírito Santo, Rede Barra Gospel, 105.9 FM Minas Gerais e 106.9 FM Espírito Santo e Rádio 13 de junho 99.7 FM Minas Gerais. Uma ótima manhã pra você em todo o norte, noroeste, capixaba, leste mineiro e a você acompanhando o Jornal da Manhã de qualquer lugar do Brasil e do mundo, através dos sites e aplicativos de nossas emissoras.
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0: Suspeito de homicídio que rompeu quase 3 anos sem mortes em Vila Pavão é preso. Motociclista morre após bater contra cavalo na ES-080 em Água Doce do Norte.
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0: Uma ótima manhã para você de segunda-feira. Neste momento, a temperatura é de 19 graus e a mínima prevista para hoje, a máxima será de 32 graus. De acordo com o site Climatempo, não há previsão de chuvas para esta segunda-feira. Umidade relativa do ar neste momento é de 89%, ventos a 5 km por hora.
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0: Uma excelente manhã para você, segunda-feira, 31 de agosto. Jornal da Manhã. Na minha apresentação, jornalista Matheus Rocha, o nosso último jornal deste mês de agosto. Suspeito de homicídio que rompeu quase 3 anos sem mortes em Vila Pavão é preso. Um homem de 51 anos foi preso preventivamente, suspeito de matar Valtair Brown, de 41 anos, a facadas no dia 20 de agosto, no centro de Vila Pavão. Valtair chegou a ser atendido pelo SAMU, mas morreu do

0: indicaram que ele escondia a faca antes do golpe. A principal linha de investigação aponta para um desentendimento antigo entre os dois, mas a motivação exata ainda é apurada. Além da prisão preventiva, a polícia cumpriu mandado de busca e apreensão na residência do investigado. Segundo o delegado, ele também é investigado por ameaças contra servidores públicos do CRAS e teria sido visto posteriormente portando outra faca em via pública.
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0: Uma excelente manhã para você de segunda-feira, 31 de agosto de 2026. Jornal da Manhã. Na minha apresentação, jornalista Matheus Rocha. Ótima manhã para você, meu amigo, minha amiga. Na sua casa, se preparando para mais uma semana. Se preparando aí para esse último dia do mês de agosto. Para você que está trabalhando, vai trabalhar daqui a pouco. Desejo a todos um ótimo dia de trabalho, abençoado por Deus. A você no carro, no ônibus ou caminhão, muito obrigado pela carona de sempre. A você de todos os bairros, córregos, distritos, vilarejos, condomínios, fazendas, zona rural, você no campo, na roça, nas cidades vizinhas e de qualquer lugar do Brasil e do mundo. Através dos sites e aplicativos de nossas emissoras. Todas as nossas notícias estão disponíveis no @clubefm103, nosso Instagram, é o maior portal de notícias e entretenimento de toda a região. Passando aqui pelo nosso Instagram com mais notícias, notícias rápidas.
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0: A cobertura completa do sexto trilhão Traque Chico, que reuniu mais de 450 trilheiros, está no nosso Instagram. Muitos vídeos, fotos, entrevistas, tudo o que aconteceu ontem, o domingo, um dia de muita adrenalina, emoção e confraternização com a realização do sexta edição do Trilhão Traque Chico, considerado um dos principais encontros de trilheiros da região. O evento reuniu mais de 450 participantes, além de um grande público que acompanhou de perto a programação. Promovido com apoio da prefeitura, empresas locais e parceiros, o Trilhão Traque Chico já se consolidou como uma tradição entre os amantes do motocross, das trilhas e dos esportes de aventura, atraindo participantes de diversas cidades do Espírito Santo, Minas Gerais e também de outros estados. A concentração e a chegada aconteceram como tradicionalmente na AABB de Barra de São Francisco. O percurso foi marcado por terrenos técnicos, subidas, descidas e trechos que exigiram habilidade e disposição dos pilotos. Tudo isso em meio às belas paisagens naturais do município.
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0: Mais aqui do nosso Instagram, @clubefm103, o sexto festival de inverno, circuito gastronômico e feira multissetorial foi marcado por muita movimentação, sabores, negócios e encontros. E um dos grandes destaques da noite ficou por conta dos desfiles de moda que encantaram o público e deram um brilho especial à programação. Na passarela, marcas, tendências e talentos mostraram a força e a diversidade do comércio de Mantena, valorizando quem empreende, trabalha e faz a moda acontecer na cidade. Foi uma noite de muita beleza, estilo e prestígio, com o público acompanhando de perto cada momento dos desfiles. E pra gente fechar aqui as notícias rápidas do nosso Instagram, @clubefm103, giro de notícias com os nossos repórteres Célio Ribeiro e Gilmar Francisco.
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2: Mais de 100 milhões de reais em multas por desmatamento da Mata Atlântica foram aplicadas nos últimos 10 dias. É o que apontam os dados da Operação Mata Atlântica em Pé, divulgados pelo Ministério Público. Se olharmos apenas para Minas Gerais, foram 137 áreas fiscalizadas, 77 autos de infração aplicados e quase 45 milhões de reais em multas. Alexandre Gaio, promotor da Justiça do Paraná e coordenador do projeto Mata Atlântica em Pé, traz um panorama da operação deste ano e os resultados da ação aqui em Minas Gerais.
3: A operação deste ano, ela revela, primeiro, que houve uma diminuição de desmatamento nesses últimos dois anos, mas que o desmatamento continua, né? E esse desmatamento não só continua, como continua afetando florestas maduras, florestas que são conservadas. E a operação também tem revelado cada vez mais eficiência na detecção detecção.

0: questão desse desmatamento e na resposta aos ilícitos. Embora o desmatamento tenha diminuído nesses últimos 2 anos, a fiscalização diminuiu num ritmo bem menor. Isso significa que a operação tem conseguido alcançar resultados cada vez mais eficientes.
1: Grande parte do desmatamento da Mata Atlântica em Minas fica concentrada nas regiões do Jequitinhonha e Mucuri. O promotor Hawali Kindi, coordenador regional de meio ambiente em Diamantina, detalha como a tecnologia ajuda no combate ao desmatamento.
2: Essa operação, sobretudo por ser realizada ano após ano, ela demonstra para esses infratores que hoje quem desmata é visto. A gente consegue fiscalizar utilizando esses instrumentos tecnológicos, como o vídeo monitoramento de satélite, mapa biomas, Brasil Mais, e esse cruzamento de dados com a SEMAD e o IBAMA. Então, essa operação demonstra que quem desmata é visto, é fiscalizado e será responsabilizado.
1: Durante as ações aqui no estado, 7 pessoas foram conduzidas e vários equipamentos foram apreendidos, incluindo 10 tratores usados pelos criminosos. Segundo as autoridades, a maior parte dessas ações de desmatamento foram feitas por donos de terra com a intenção de aumentar suas propriedades. Repórter Célio Ribeiro.
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4: Muito bom dia, ouvintes do Grupo Falcino de Comunicação, notícia de Mantena. Mantena que teve um final de semana de muita festa, de muita música, de muita gastronomia, evento espetacular que aconteceu na Praça Edite Trindade na última sexta-feira e sábado, dias 28 e 29 de agosto. O 6º Festival de Inverno aconteceu em Mantena, circuito gastronômico e feira multissetorial. A festa começou na sexta-feira, dia 28, com a presença de muitas pessoas, empresários. Teve a feira multissetorial, teve desfile também, teve música ao vivo com Elias Candotti, direto de Vitória, ou seja, uma sexta-feira que foi muito bacana na abertura do 6º Festival de Inverno de Mantena. Já no sábado, dia 29, teve homenagem aos empresários, destaque do ano de 2026, e teve também a disputa para o circuito gastronômico desse ano. O tema era comida nordestina e o Baita Burger foi o grande campeão. Mas parabéns a todos, porque todos fizeram maravilhas, deliciosas comidas que o pessoal serviu lá durante o 6º Festival de Inverno. Nesse ano foi um formato diferente, fechou o espaço, ficou muito bacana, ficou muito intimista, um evento que já virou tradição em Mantena. 6º Festival de Inverno, uma realização da CDL, da CE, da Cigastro, com apoio do SEBRAE, do Sicoob, Prefeitura Municipal de Mantena, Câmara Municipal, Secretaria de Indústria e Comércio, Secretaria de Cultura e Turismo. Foi um evento espetacular e com certeza no próximo ano será muito melhor. Cada ano vai melhorando mais, a cada ano melhora mais o Festival de Inverno de Mantena. Parabéns à CDL, a Rainara, parabéns à CE, parabéns à Cigastro, parabéns à Prefeitura de Mantena por apoiar mais um evento espetacular, 6º Festival de Inverno, que aconteceu sexta e sábado, nesse final de semana em Mantena, na Praça Edite Trindade. Com notícia de Mantena, Gilmar Francisco, para o Grupo Falcino de Comunicação.
5: Muito obrigado aos nossos repórteres Gilmar Francisco e Célio Ribeiro. 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
5: Uma ótima manhã para você de segunda-feira, 31 de agosto de 2026, Jornal da Manhã. Na minha apresentação, jornalista Matheus Rocha. Um homem de 42 anos morreu após se envolver em um acidente de motocicleta na madrugada de domingo na rodovia ES-080 em Água Doce do Norte. A vítima foi identificada como Laudemir Siqueira, conhecido popularmente como Laudemir Ibrahim. Ele completaria 43 anos no próximo dia 16 de setembro. Segundo informações apuradas no local, Laudemir pilotava uma motocicleta quando colidiu contra um cavalo que estava na pista. O acidente aconteceu por volta da meia-noite, nas proximidades do córrego Beija-Flor, pouco depois do trecho conhecido como Curva Perigosa. Quando as primeiras pessoas chegaram ao local, Laudemir estava caído no asfalto próximo à motocicleta, aparentemente já sem vida. Como não havia informações precisas sobre o sentido em que ele trafegava, ainda não é possível afirmar se seguia em direção à Barra de São Francisco ou Água Doce do Norte. Testemunhas relataram que 3 cavalos estavam nas proximidades do local do acidente. Um homem, ainda não identificado, teria chegado de motocicleta, informado que levaria os animais para um pasto e que retornaria posteriormente. Segundo os relatos, ele não voltou. No asfalto foram encontrados pelos de coloração amarronzada, aparentemente pertencentes a um cavalo. Também haviam vestígios que aparentavam ser da cauda do animal. O material deverá ser analisado e poderá auxiliar a perícia na reconstrução da dinâmica do acidente. Até o momento, não há informação sobre quem seria o proprietário dos cavalos. O SAMU foi acionado e esteve no local. A equipe constatou que Laudenis já estava sem vida. A Polícia Militar também atendeu a ocorrência, realizou os procedimentos iniciais e acionou a perícia. A dinâmica exata do acidente deverá ser esclarecida após a conclusão do trabalho pericial. Laudenis era conhecido pela participação ativa em assuntos relacionados à política local e nacional, manifestando publicamente suas opiniões e defendendo candidatos com os quais se identificava. Essas foram as nossas informações para esta manhã de segunda-feira e todas elas estão disponíveis no @clubefm103. Nosso Instagram é o maior portal de notícias e entretenimento de toda a região. Jornal da Manhã volta para você amanhã, no novo mês, setembro está chegando e eu conto com a sua audiência aqui no Grupo Faustino de Comunicação, Rede Clube, Rede Barra Gospel e Rádio 13 de Junho. Eu volto daqui a pouco apresentando o Alô Clube de 8 às 10 da manhã e de 10 ao meio-dia, o Clube do Fã na Rede Clube 103.9 FM e 93.7 FM. Eu conto com a sua audiência. Agradeço a todos os nossos ouvintes do Grupo Faustino de Comunicação. Agradeço primeiramente ao nosso bom Deus por mais um mês de trabalho aqui no Jornal da Manhã. Vencemos mais um mês levando até você aí informação precisa, de qualidade, informação verdadeira sempre para você aqui no Grupo Faustino de Comunicação. Obrigado a cada ouvinte que acompanhou o Jornal da Manhã neste mês de agosto e eu espero todos no próximo mês. Desejo a você, meu amigo, minha amiga, uma ótima segunda-feira abençoada por Deus. Um forte abraço a todos e até lá.

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0: Classificado pro canto dança logo mais no batidão. Zezé de Camargo e Luciano, quem sou eu sem ela? 6:47 na Clube, bom dia, meu povo lindo e abençoado.

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2: Opa, estamos de volta para dar sequência aqui o nosso Bom Dia Clube.
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0: bom dia, meu povo lindo e abençoado. Bom dia, compadre. Bom dia, comadre. Bom dia, meus guerreiros. Bom dia, minhas guerreiras. Bom dia, meu povo lindo e abençoado. Bom dia, trabalhador. Bom dia, trabalhador, hein? Iniciando mais uma semana.
1: Bom dia.
0: Graças a Deus, estamos por cá. E fechando mais um mês, né? Agosto tá indo embora. Agosto vivendo aí as suas últimas horas. Como é que foi o agosto pra você? Foi bom? Ah? Gratidão, né? Setembro com certeza será ainda melhor. Acreditemos, receba! O melhor sempre está por vir, viu? Ah, tá chegando a Ataíde Alexandre, ele vai estar no Canto Dança, no Batidão, vai enfrentar o Zezé de Camargo e Luciano. Tá na clube, tá bom demais. Bom dia, meu povo! Aumenta aí. Sete e 27. Bambu tá gemendo, hein? Cai na água, capivara, que lá vem bala, hein? Chumbo Luanzão, Lindaura, bom dia. Bom dia, Clodoaldo, aquele abraço. Minha amiga Alcina tá ligadinha também, né?

0: É, moda boa. O Ataíde Alexandre aqui no nosso Bom Dia Clube.
1: Eu não vou te esquecer.
0: Senta, doida. Ah, o coração não bate não, bichão. Apanha igual vaca na horta.
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0: Bom dia! Olha, atenção, atenção, pessoal de Água Doce do Norte aí, ó. Utilidade pública, foi perdido um aparelho celular em Água Doce do Norte. Água Doce do Norte chegando aí no CRAS, até o sítio do Antônio Portes. Por gentileza, quem encontrou, ouvi encontrar esse aparelho, por gentileza, fazer a devolução, que você será bem gratificado, hein? Esse aparelho é um aparelho de um amigo, né? Da Tops, da Gomes Topografia. É um aparelho onde ele tem contato com seus clientes, agenda de clientes, né? É um aparelho de trabalho, portanto, né? Topografia Gomes, né? Haverá uma recompensa aí pro abençoado que encontrar e fazer a devolução. Valeu? Então, portanto, o aparelho, o telefone de contato aí para você entrar em contato caso você encontre o aparelho é o 279-9699-1990. Ou pode entrar em contato com a gente que da clube também, que a gente vai entrar em contato aí com o nosso amigo Gomes Topografia.

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você ouviu o som do Renan e Raí, apesar de eliminados. Combinão para 7h44.

0: que pena que você namora, hein? E o Bom Dia Clube Chefe aqui é reta final. Vou querer ver a galera aqui. Olha, utilidade pública, moradores da Vila Luciana têm feito um apelo às autoridades competentes para que dê uma olhada com atenção para a questão da iluminação, né? A iluminação que liga a Barra de São Francisco à Vila Luciene. Especialmente ali naquele trecho ali próximo ao Emoções, você que sabe, né? Não, o Hotel Você que Sabe. Realmente eu passei ali essa semana à noite, tá muito escuro aquele trecho ali. Ah, então, por gentileza, atenção, responsável é Celso, é a prefeitura. Quem é responsável pela iluminação que liga Barra de São Francisco à Vila Luciene, dá uma acudida aí. Outro apelo que tá sendo feito aqui, olha, nossa, roubaram a bicicleta. A mamãe tá fazendo um apelo aqui, se eu consigo colocar aqui esse áudio no ar. Eu consigo colocar aqui, ó. Oi, oi.
1: Bom dia, Clube FM. Foi roubada uma bicicleta Viking, sábado, às 10 horas da noite na praça. Quem puder, pessoal, repostar para mim essa bicicleta. Meu filho tá desesperado. Ele trabalhou sofrido com 12 anos para comprar a bicicletinha dele. Sofreu na panha de café, pessoal, porque eu não tive condição de dar. Ele foi lá e conquistou o sonho com as próprias mãos, pessoal. Se vocês puderem ajudar a encontrar essa bicicleta, último lugar que ela foi vista, diz que foi no irmão Fernandes.
0: Ela mandou

0: aqui a foto da bicicleta. É uma bicicleta modelo. É. Bicicleta de marcha, né? Bonita, aliás, a bicicleta. E claro que nossa equipe também vai estar compartilhando aí no nosso Instagram para facilitar aí o encontro dessa bicicleta. Olha, outra utilidade pública aqui, ó, foi perdida aí uma carteira marrom contendo todos os documentos da dona Maria das Graças Lourenço Silveira. Atenção, hein? Uma carteira marrom contendo aí documentos, cartões da dona Maria das Graças Lourenço Silveira. Perdeu no último sábado essa carteira em Barra de São Francisco. Por gentileza, um cidadão de bem que quer ir pro céu, que encontrou ou viu encontrar essa carteira, vão devolver? Meu amigo Codoaldo, um abraço, comadre Lindaura, bom dia Zé Pão. Bom dia Maria, José, alô, abraçamos todo mundo ligado na clube. Bom dia Matheus Rocha.
1: Bom dia meu amigo Adilson Batista, bom dia aos ouvintes da nossa rede clube. Tô chegando, Yami, vamos lá pro nosso último dia do mês.
0: Exatamente.
1: Começando a semana, e essa semana todos os dias, Yami, cenzão, R$100, todos os dias.
0: Ah é?
1: Todos os dias.
0: Olha rapaz.
1: De segunda a sexta.
0: Então vem,
1: vem participar.
0: Cola que é sucesso.
1: Eu te explico daqui a pouco como é que você vai ganhar.
0: Cola que é sucesso, eu volto se papai do céu permitir, a partir das 16 com bate Dom Sertanejo, esperando merecer a sua companhia, a sua audiência. Tchau, obrigado. Ah, eu amo vocês, tá, pessoal?
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0: bom dia, meu Brasilzão lindo, bom dia, meu povo amado, querido, tô chegando, hein? 8:02, manhã gostosa, maravilhosa, de segunda-feira, 31 de agosto de 2026. E aí, tudo bem com vocês? Passaram bem o final de semana? Eu espero que sim, espero que tenham descansado bastante pra gente começar aí a semana e já começar terminando o mês. Avisa aí que o MR chegou, hein? Matheus Rocha, pra te fazer companhia a partir de agora. Vamos juntos até o meio-dia. Tô por aqui, ó, de peito aberto e bem com a vida, na melhor e mais ouvida, nossa Rede Clube 103.9, 93.7, e a você de qualquer parte do Brasil e do mundo. Clube FM 103.com.br, vem comigo.
1: Agora!

Ótima manhã pra você sintonizado aqui na número 1 em toda a região. Vamos juntos, hein? Ótima manhã pra você que tá em sua casa acompanhando nossa programação. Obrigado pelo carinho, obrigado por deixar a Clube entrar aí na sua residência. Ah, deixa eu mandar aquele beijo especial pra elas, né? Minhas companheiras lindas, maravilhosas, as guerreiras, amigas, donas de casas, minhas companheiras de todas as manhãs. Beijo no coração, lindonas. Obrigado aí pela companhia. A você que tá começando aí mais um dia de trabalho, começando esse último dia do mês. Dá tempo ainda de correr atrás da meta, hein? Dá pra bater a meta ainda. Vamos juntos, vamos atrás. Existe não. Pra você que tá aí no seu carro, obrigado pela carona. Tá no carro, no ônibus, no caminhão. Meus amigos taxistas, motorista de aplicativo, galera das entregas, amigos caminhoneiros, obrigado pela carona. A você de todos os bairros, córregos, distritos, vilarejos, condomínios.

na Clube, tá bom demais. Marília Mendonça, tudo vai ficar bem. Oh, meu Jesus amado, viu? Tudo vai ficar bem, MR. Na abertura do programa desligou tudo aqui, meu Deus do céu. Os computadores cansam também, né? Último dia do mês, né? Vou dar um desconto pra eles, né? Na hora da abertura do programa, desligou o computador 1, 2, eu fiquei sem o que fazer. Luciano me ajudou aqui, reiniciamos, ligou novamente, tamo no ar, viu, gente? Ei, meu Deus, agora eu vou fazer uma abertura decente aqui pro nosso último programa Alô Clube do mês. Pra você que tá sintonizado comigo, obrigado pelo carinho, desculpa, perdão aí pela queda aqui dos nossos computadores. As máquinas cansam também, né? É verdade, ó. Ai, meu Deus, ficam ligados 24 horas, né, MR? É verdade, 24 horas a Clube no ar. Ótima manhã pra você sintonizado comigo. Vamos lá pra nossa abertura, né? Nossa mensagem aqui, nossa oração do dia. Não pode

começar sem a nossa oração de forma alguma. Para você que está sintonizado comigo nesta manhã maravilhosa de segunda-feira. Bom dia, bom dia, bom dia! Último dia do mês, começando mais uma edição aqui do nosso Alô Clube. Que alegria poder estar com você nesta manhã para levar muita música, informação, alegria e aquela energia boa para começar a semana. Hoje é dia de olhar para trás por alguns instantes e agradecer. Agosto está chegando ao fim. Quantas coisas aconteceram nesse mês, hein? E que mês longo! Quantas lutas, quantas preocupações, quantos momentos de alegria, quantas portas se abriram, quantas portas se fecharam, quantas vezes você pensou que não conseguiria, mas conseguiu. Talvez agosto não tenha sido exatamente como você imaginava. Talvez algumas coisas tenham dado errado. Talvez você tenha enfrentado dias difíceis, perdas, decepções ou situações que fizeram você pensar em desistir. Mas existe uma coisa que não podemos esquecer. Deus sustentou você até aqui. Você chegou ao último dia do mês de agosto. E se Deus permitiu que você chegasse até aqui, é porque ainda existe caminho pela frente. Ainda existem sonhos, ainda existem oportunidades, ainda existem histórias para viver, ainda existem capítulos para escrever. Por isso, não termine esse mês carregando aquilo que não precisa ficar. Não carregue, não termine esse mês carregando aquilo que precisa ficar para trás. Deixe para trás a mágoa, deixe para trás o medo, deixe para trás aquilo que não deu certo. Aprenda com os erros, mas não fique preso a eles. Agosto está terminando, mas a sua história continua. Que essa segunda-feira seja um ponto de partida. Comece essa nova semana com fé. Coloque seus planos nas mãos de Deus. Trabalhe, lute, persista. Faça a sua parte. Não espere que tudo aconteça sozinho. As oportunidades aparecem, mas precisamos estar preparados para agarrá-las. Se você tem um sonho, continue buscando. Se tem um objetivo, continue trabalhando. Se precisa recomeçar, recomece. Não importa quantas vezes você caiu. O que importa é que você ainda pode levantar. E nunca permita que a opinião de outras pessoas determine aquilo que você pode ser. Você conhece suas lutas, você sabe o quanto já enfrentou e Deus conhece o seu coração, então siga. Agosto está terminando, mas setembro pode trazer novos começos, pode trazer novas oportunidades, novas portas, novos sonhos, novas conquistas. Mas antes de pedir por um novo mês, agradeça pelo mês que está terminando. Agradeça pelas vitórias, agradeça pelas lutas, agradeça pelos livramentos, agradeça até por aquilo que você não entendeu. Porque muitas vezes aquilo que parecia uma perda era Deus preparando um novo caminho. E nesse último dia de agosto você possa dizer: Senhor, obrigado por tudo. Eu cheguei até aqui porque tu me sustentastes. E que setembro venha trazendo paz, saúde, prosperidade, amor, esperança e muitas bênçãos. Um excelente início de semana para você, para toda a sua família. Que Deus abençoe cada ouvinte da Rede Clube FM, nossos parceiros, patrocinadores, empresários, comerciantes, homem do campo, todos aqueles que fazem parte da nossa grande família clube. E agora, vamos colocar esse último dia de agosto nas mãos de Deus. Senhor, meu Deus e meu Pai, nesta manhã de segunda-feira, 31 de agosto, nós chegamos diante da tua presença com o coração cheio de gratidão. Hoje termina mais um mês e nós queremos dizer obrigado, Senhor. Obrigado por cada dia de agosto. Obrigado pelas manhãs em que acordamos. Obrigado pelas noites em que conseguimos descansar. Obrigado pelos momentos felizes. Obrigado pelas lágrimas, obrigado pelas vitórias, obrigado pelas dificuldades, obrigado por cada livramento que vimos e por aqueles que nem sequer percebemos. Pai, olhando para trás, sabemos que não chegamos até aqui sozinhos. Foi a tua mão que nos sustentou. Por isso, Senhor, eu te apresento cada pessoa que está ouvindo esta oração. Tu conhece suas necessidades, conhece suas preocupações, conhece seus sonhos, suas lutas, sabes aquilo que essa pessoa tem escondido até das pessoas que mais ama. Então, Pai, entra agora com providência onde existe necessidade, coloque a paz onde existe ansiedade, coloque esperança onde existe desânimo, coloque a força onde existe cansaço.
coloca cura onde existe enfermidade e coloca amor onde existe tristeza. Senhor, se alguém está terminando o mês de agosto com o coração machucado, cura essa ferida. Se alguém está terminando o mês decepcionado, renova sua esperança. Se alguém perdeu alguma coisa importante, consola seu coração. Se alguém está enfrentando uma dificuldade financeira, abre uma porta. Se alguém está procurando emprego, prepara uma oportunidade. Se alguém está lutando por um sonho, dá perseverança. E se alguém está pensando em desistir, segura essa pessoa pela mão e não permita que ela desista. Pai, que esse último dia de agosto seja também um dia de libertação. Que possamos deixar para trás aquilo que nos prende. Que possamos perdoar, que possamos pedir perdão, que possamos abandonar o medo, que possamos parar de carregar culpas que o Senhor já nos ensinou a entregar. E que possamos entrar em um novo mês com um coração mais leve. Senhor, abençoa as nossas famílias, protege os nossos filhos, protege os nossos pais, protege aqueles que amamos, restaura os lares, aproxima os corações, onde houver briga, coloca reconciliação, onde houver mágoa, coloca perdão, onde houver distância, aproxima, onde houver falta de amor, derrama o teu amor. Pai, protege cada trabalhador que saiu de casa nessa manhã, protege quem está nas estradas, protege os motoristas, protege os comerciantes e empresários, abençoa cada negócio, que setembro seja um mês de portas abertas e oportunidades, que não falte trabalho, não falte alimento, que não falte saúde, que não falte dignidade e principalmente que não falte fé. Senhor, nós colocamos setembro nas duas mãos, ainda não sabemos o que esse novo mês trará. Não sabemos quais serão os desafios, não sabemos quais serão as surpresas, mas sabemos de uma coisa: se o Senhor estiver conosco, nós estaremos preparados para enfrentar o que vier. Vai à nossa frente, Senhor, abre as portas certas, fecha as portas que não forem para o nosso bem, protege nossas decisões, ilumina os nossos caminhos, dá-nos sabedoria para escolher, coragem para agir e fé para esperar quando for necessário. Pai, que setembro seja muito melhor do que agosto, que seja um mês de saúde, de paz, de prosperidade, de conquistas, de restauração, de milagres, de boas notícias, que sonhos antigos possam começar a sair do papel, que projetos possam prosperar, que famílias possam se aproximar, que pessoas possam se reconciliar e que muitos corações possam voltar a sorrir. Senhor, obrigado por agosto. Nós não vamos reclamar daquilo que passou, vamos agradecer, porque cada dia vivido nos ensinou alguma coisa, cada dificuldade nos fortaleceu, cada vitória nos mostrou que a vida vale a pena continuar. E agora, Senhor, entregamos o futuro em tuas mãos, cuida de nós, cuida do nosso último dia de agosto e prepara os nossos caminhos para setembro. Que possamos terminar esse mês dizendo: até aqui o Senhor nos ajudou e nos sustentou. E começar o próximo mês dizendo: eu não sei o que vem pela frente, mas sei quem vai comigo. Nós confiamos em ti. Nós entregamos nossa vida, nossa família, nossos sonhos e nosso futuro em tuas mãos e pedimos que a tua presença esteja conosco hoje e em todos os dias que virão, em nome de Jesus. Amém, meu amigo, minha amiga. Bom dia para você. Aberto o nosso Alô Clube. Um excelente último dia de agosto para você, que você encerre esse mês aí com gratidão e comece setembro com fé renovada. Não importa como agosto está terminando, Deus ainda pode fazer coisas extraordinárias na sua vida. Alô Clube está no ar e essa segunda-feira começa com muita música, alegria, energia positiva e prêmios, hein? R$100 em vale compras para todo mundo que participar com a gente aqui no 27995247575. Hoje, R$100 em vale compras do Mercadão Infantil. Quer ganhar cinzão aí? Nada mal, hein? Valendo pra você também aquela marmitex gostosa do Pepitos Petiscaria e Restaurante. É só participar. 27995247575. 8:20. Bom dia!

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Fala, clube! Tá bom demais, tá aí o som do Fred e Fabrício, você não cuidou, 8:27, ótima manhã, pra todo mundo sintonizado comigo aqui no, na número 1 em toda a região. 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

0: 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Pepitos, petiscaria e restaurante. 8h31, chegando o nosso primeiro clássico desta manhã, de segunda-feira. E o primeiro clássico da segunda é sempre com o rei Roberto Carlos.
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0: Coisa bonita! Bom dia!

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0: Tá na Clube, tá bom demais. Essa é a rádio que toca muito mais música pra você. Que sequência, hein? Mulher nunca foi pra menino. Verdade, Danilo e Davi. 8h51, ótima manhã pra você. Ligado comigo aqui na número 1, chegando pra você as nossas primeiras informações desta manhã de segunda-feira.
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0: 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Tempo e temperatura neste momento em Barra de São Francisco, 24 graus. Máxima prevista para hoje será de 32 graus, a mínima de 21 graus. Não há previsão de chuvas para esta segunda-feira, para este último dia do mês de agosto. Umidade relativa do ar neste momento é de 65%, ventos a 11 quilômetros por hora. Passando aqui pelo nosso Instagram. Segue lá a nossa página, por lá você fica sempre muito bem informado. Um homem de 42 anos morreu após se envolver em um acidente de motocicleta na madrugada deste último domingo na rodovia ES-080 em Água Doce do Norte, Noroeste Capixaba. A vítima, identificada como Laudeni Siqueira, conhecido popularmente como Laudeni Brain, completaria 43 anos no próximo dia 16 de setembro. Segundo informações apuradas no local, Leodeni pilotava uma motocicleta quando colidiu contra um cavalo que estava na pista. O acidente aconteceu por volta da meia-noite na proximidade do córrego Beija-Flor, pouco depois do trecho conhecido como Curva Perigosa. Quando as primeiras pessoas chegaram ao local, Laudeni estava caído no asfalto próximo à motocicleta, aparentemente já sem vida. Como não havia informações precisas sobre o sentido em que ele trafegava, ainda não é possível afirmar se seguia em direção à Barra de São Francisco ou Água Doce do Norte. Testemunhas relataram que três cavalos estavam nas proximidades do local do acidente. Um homem, ainda não identificado, teria chegado de motocicleta e informado que levaria os animais para um pasto e que retornaria posteriormente. Segundo os relatos, ele não teria voltado. No asfalto foram encontrados pelos de coloração amarronzada, aparentemente pertencentes a um cavalo. Também havia vestígios que aparentavam ser da cauda do animal. O material deverá ser analisado e poderá auxiliar a perícia na reconstrução da dinâmica do acidente. Até o momento, não há confirmação sobre quem seria o proprietário dos cavalos. 8 horas e 54 minutos. No nosso Instagram tem toda a cobertura de que aconteceu ontem, do sexto trilhão do Trek Chico, que reuniu em mais de 450 trilheiros. Tem muitos vídeos, fotos, entrevistas também com a turma. Você pode acessar lá neste momento o nosso Instagram e conferir tudo, hein? O dia que foi aí de muita adrenalina, emoção e confraternização com a realização do sexta edição do trilhão do Trek Chico, considerado um dos principais encontros de trilheiros da região. O evento reuniu mais de 450 participantes, além de um grande público que acompanhou de perto a programação. Promovido com o apoio da Prefeitura de Barra de São Francisco, empresas locais e parceiros, o trilhão Trek Chico já se consolidou como uma tradição entre os amantes do motocross, das trilhas e dos esportes de aventura, atraindo participantes de diversas cidades do Espírito Santo, Minas Gerais e também de outros estados. 8 horas e 55 minutos, giro de notícias com os nossos repórteres, começando com Fabiano Frade. Bom dia, Fabiano.
2: Com a abertura da consulta ao quarto lote, a orientação é verificar a situação da declaração para descobrir por que o pagamento ainda não foi liberado. O crédito será feito no dia 31 de agosto. O diretor tributário da Confirp Contabilidade, Wellington Mota, explica o que deve fazer quem não recebeu a restituição em nenhum dos quatro primeiros lotes.
3: A pessoa deve entrar com a senha GovBR, procure na internet por meu imposto de renda. Depois que entra lá no sistema, vai aparecer os seis últimos anos, a pessoa clica em 2026 e se tiver escrito lá com pendências, significa que tem alguma coisa inconsistente, o contribuinte vai precisar retificar a declaração. Então é importante que o contribuinte entre para consultar o status. Mas isso não é motivo para preocupação, porque ainda dá tempo de retificar, de descobrir qual é o erro para poder retificar a declaração.
2: Wellington Mota destaca que são vários os motivos que podem fazer a restituição ficar pendente, ou seja, entrar na malha fina.
3: Lá no próprio site aponta qual é o motivo do erro, ou é algum rendimento divergente, ou falta de algum rendimento, ou algum erro de digitação, ou alguma despesa que não está batendo com o que foi declarado pelo estabelecimento de saúde, por exemplo. Feito isso, o contribuinte deve sim descobrir qual é o erro e retificar a sua declaração.
2: Estar na malha fina não significa automaticamente que o contribuinte cometeu fraude. A retenção pode ocorrer quando a Receita identifica, como aqui destacado, uma diferença entre as informações apresentadas na declaração e os dados recebidos de outras fontes. Para a Rede Itasat, repórter Fabiano Frade.
0: Muito obrigado, Fabiano. 8:57, repórter Gilmar Francisco, bom dia, Gilmar.
4: Muito bom dia, ouvinte do Grupo Falcino de Comunicação, notícia de Mantena. Mantena que teve um final de semana de muita festa, de muita música, de muita gastronomia, evento espetacular que aconteceu na Praça Edi de Trindade na última sexta-feira.

0: Francisco. Bom dia, Gilmar.
1: Muito bom dia, ouvinte do Grupo Faustino de Comunicação. Notícia de Mantena. Mantena que teve um final de semana de muita festa, de muita música, de muita gastronomia. Evento espetacular que aconteceu na Praça Edite Trindade na última sexta-feira e sábado, dias. Prefeitura Municipal de Mantena, Câmara Municipal, Secretaria de Indústria e Comércio, Secretaria de Cultura e Turismo. Foi um evento espetacular e com certeza no próximo ano será muito melhor. A cada ano vai melhorando mais, a cada ano melhora mais o Festival de Inverno de Mantena. Parabéns à CDL, à Rainara, parabéns à CE, parabéns à Cigastro, parabéns à Prefeitura de Mantena por apoiar mais um evento espetacular, sexto Festival de Inverno que aconteceu sexta e sábado, nesse final de semana em Mantena, na Praça Edite Trindade. Com notícia de Mantena, Gilmar Francisco, para o Grupo Faustino de Comunicação.
0: Muito obrigado, Gilmar Francisco. E agora aquela dica especial com a nossa repórter Clarissa Guimarães. Oi, Clarissa, bom dia.
2: Olá, gente. Hoje nós vamos falar sobre os benefícios da mandioca. Até pouco tempo atrás, a mandioca, também chamada aí de macaxeira ou aipim, era vista simplesmente como uma fonte de carboidrato. Mas atualmente, a raiz tem surpreendido os estudiosos. Isso porque pesquisas recentes comprovam que os nutrientes da mandioca atuam na microbiota do intestino e trazem vários benefícios para aquelas pessoas que não podem consumir glúten. Fazem parte desses grupos quem tem a doença celíaca, aquele distúrbio autoimune que desencadeia diarreias e até mesmo desnutrição, e os portadores da intolerância ao glúten. A mandioca tem nutrientes como o potássio, aliado cardiovascular, o magnésio, essencial à saúde dos ossos, e a vitamina C, um potente antioxidante. Não à toa, foi eleita o alimento do século 21 pela Organização das Nações Unidas. Para aproveitar todos os benefícios da mandioca, o ideal é comer ela cozida. Em Belo Horizonte, para a rede Itaçati, repórter Clarissa Guimarães.
0: Muito obrigado, Clarissa. Essas e muitas outras informações disponíveis no @clubefm103, nosso Instagram. 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Depois do break eu volto, hein? Trazendo muito mais música. Eu volto com as primeiras participações, valendo para todo mundo que participar com a gente. Durante toda essa semana, todos os dias dessa semana, de segunda a sexta, estaremos aqui com R$100 em Vale Compras do Grupo Mercadão. Hoje, R$100 valendo para você do Mercadão Infantil, hein? É só participar com a gente. E no finalzinho aqui do nosso Clube do Fã, vou falar quem vai levar os R$100 em Vale Compras. 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

0: Tô de volta, 9:10. Bom dia, meu Brasilzão lindo. Bom dia, meu povo amado querido. MR por aqui, Matheus Rocha, te fazendo companhia até o meio-dia, daquele jeito, hein? De peito aberto e bem com a vida, aqui na melhor e mais ouvida em toda a região. Vamos lá para as primeiras participações. Você mandando áudio pra gente, manda aí, grava o seu áudio até 30 segundos, tá bom? 27 9 95 24 75 75. Valendo pra todo mundo que participar com a gente. Cenzão, hein? R$100 em Vale Compras hoje. R$100 em Vale Compras do Mercadão Infantil, valendo também aquela marmitex gostosa do Pepitos Petiscaria e Restaurante. Bom dia pra Elisângela Mendonça, bom dia pra Raquel de Mantena. Matheus, coloca meu nome aí no sorteio, tá na clube, tá bom demais. Valeu, meu anjo, beijo no coração a todo mundo de Mantena. Marilza Gonçalves, Vila Palmares, a Marta Córrego do Ouro, bom dia.
1: Bom dia, Matheus Rocha. Matheus, manda uma música boa pra nós, você escolhe aí. Com Soró Silva. Feliz para todos os ouvintes da Cruz, você
0: está
1: na
0: Cruz,
1: tá bom demais. Falou,
0: tá.
1: Matheus.
0: Valeu, minha amiga Marta Córrego do Ouro, na sintonia com a gente. Adelaide, bom dia.
2: Bom dia, MR. Quer participar do sorteio desse Vale Compra de R$100?
0: Valeu, tá participando, com certeza. Tem quem tá comigo. Bom dia.
3: Bom dia, Gilmar. Aqui. Quer participar desses R$100 aí, tá? De Olinda da Mata, cabeceira de Santa Luzia. Fala comigo. Gilmar, passa uma música bem bonita pra Adelaide, do Rick Henry.
0: Joel, bom dia.
4: Bom dia, Matheus Rocha. Eu quero correr os R$100 do Mercadão Infantil. Eu assisti ao seu programa hoje. E também concorrer também o Manitec, do Manitec, do restaurante do Pepito, que vai ser sorteado no seu programa hoje também. Eu, Joel Bernardo da Silva, aqui do Vale de Grantaúna. Se eu ouvir todos os dias, com meu nome de sorteio, Matheus Rocha. Então, bom dia, então, bom programa, então, boa segunda-feira, então, bom dia.
0: Valeu, Joel, um abraço pra você, bom dia aqui também pro José Elias, tá aqui com a gente também, um abraço pra você, valeu. A Gessônia, bom dia, Gessônia.
5: Ei, Matheus, bom dia. É Gessônia de Guararema. Toca pra mim uma música do Eduardo Costa. Pode ser qualquer uma deles. Eu ofereço pra todos que estiverem na escuta do programa. Põe meu nome aí no sorteio desse cenzão.
0: Coloco.
5: Tá, tudo tá bom demais. Tchau, obrigado.
0: Valeu, minha amiga Gessônia, todo mundo de Guararema. Alô, Guararema, bom dia pra vocês. Obrigado pela sintonia. Ô, Kátia, bom dia.
6: Bom dia, Matheus. Quero participar do sorteio da loja Mercadão e do Marmitec do Pepito. E tenha uma boa segunda-feira.
0: Valeu, Kátia. Galera da Vila Farinheira, bom dia pra vocês. Oi, quem tá aqui comigo? Daílton.
7: Bom dia, Matheus.
0: Bom dia.
7: Eu gostaria de participar do sorteio da Marmitec do Pepito. Uma boa segunda-feira para nós.
0: Valeu, meu amigo, tá participando. Oi, bom dia, quem tá aqui comigo?
8: Oi, Matheus Rocha, bom dia, tudo bom?
0: Aqui ótimo.
8: Eu sou de Monte Serrinho. Gostaria de estar concorrendo esse sorteio aí de R$100 do Mercado.

0: Valeu, Elisângela, Scheider, galera de Monte Ceni, aquele abraço aí pra vocês, obrigado pela audiência. Elza Ferreira, bom dia.
1: Bom dia, meu amigo Matheus Rocha. É a Elza Alves Souza Ferreira, aqui do Código Evangelhos. Manda um alô pra gente que tem um grande audiência. Eu gostaria de participar do sorteio do Manitex Bebida. Tem um bom dia pra você, fique com Deus.
0: Amém, valeu, Elza. Bom dia, Neinha de Santa Luzia de Mantenó. Ô, Morena, aqui pra você, ó. Beijão, lindona. Obrigado, Neinha, todo mundo aí de Santa Luzia de Mantenópolis, na sintonia com a gente. Bom dia, Matheus. Toca aí Gustavo Lima. Ofereço pra minha amiga Elisete na Toledo, pra todos os ouvintes, pra você. É Aline de Mantena. Oi, Aline. Beijo no coração a todo mundo de Mantena. Oi, bom dia.
2: Bom dia, Matheus. Aqui é a Silvana Santo Agostinho. Gostaria de ouvir uma música com Leonardo. Deixar a sua escolha. Ofereço pra todos os ouvintes da rádio. Coloca meu nome no sorteio.
0: Valeu, Silvana Santo Agostinho, na sintonia com a gente. Bom dia, meu amigo Matheus. Ótima semana pra todos aí. Coloca meu nome também no sorteio. É Maria Germano. Oi, Maria Germano. Beijo no coração. Obrigado pela companhia. 9:15. Já tem um segundo tempo das participações. Continue mandando aí a sua mensagem, mandando o seu áudio. Tá chegando Débora com PPA. Te conheço de onde? Ótima manhã pra você.

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1: Tô de volta em reta final aqui do nosso Alô Clube, 9:40. Christian Ralph, Saudade, bom dia.

Fechando bem demais o nosso Alô Clube, o último desse mês de agosto, o homem não é tudo igual. Gabi e Rafa com Léo Magalhães, 8 minutos faltando aí para as 10 da manhã. Alô Clube volta para você.

0: homem não é tudo igual. Gabi Rafa com Léo Magalhães, 8 minutos faltando aí para as 10 da manhã. Alô Clube, volta para você amanhã no novo mês, setembrão tá chegando. 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Quem tá levando Marmitex, deixa eu abrir aqui meu WhatsApp. Deixa eu abrir aqui, cadê? Quem tá levando, tá aqui, chegou a mensagem. É a Maria Germano, tá ganhando o Marmitex de hoje do Pepitos. Final do telefone da Maria é 7229. 7229, pode passar lá hoje e pegar Marmitex no Pepitos, Petiscaria e Restaurante. Você continua participando com a gente no final do nosso Clube do Fã. R$100 em vale compras hoje do Mercadão Infantil. Toda essa semana teremos aí R$100 para você em vale compras do grupo Mercadão. Hoje, Mercadão Infantil. Quem ganhar vai poder passar lá no Mercadão Infantil e pegar lá R$100 em vale compras, R$100 em roupas lá no Mercadão Infantil. Tá chegando notícias.
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0: Você acessa lá o nosso Instagram, @clubefm103, é o maior portal de notícias e entretenimento de toda a região. Deixa eu pegar aqui no nosso Instagram, a última aqui, ó, foi postada exatamente agora, tem 30 segundos que postaram essa notícia, então é de primeira mão aqui, ó. A fiscalização do Certificado de Registro e Licenciamento de Veículos, CRLV 2026, começa amanhã, terça-feira, 1º de setembro, em Minas Gerais. A cobrança do documento atualizado será realizada em operações policiais em todo o estado, seguindo o calendário definido pelo número final da placa. Finais 1, 2 e 3 a partir de amanhã, 4, 5 e 6 a partir de 1º de outubro e 7, 8, 9 e 0 a partir de 1º de novembro. Quem circular com licenciamento vencido poderá receber multa de R$293,47 e ter o veículo removido. O CRLV pode ser apresentado digitalmente pelo aplicativo CNH do Brasil, MGAPP e também carteira digital de trânsito. A versão impressa em papel A4 comum, colorida ou preto e branco, também é aceita durante a fiscalização. Para emitir o documento, o proprietário deve estar com todas as obrigações do veículo regularizadas. Mais aqui do nosso Instagram, @clubefm103. Uma bicicleta foi furtada por volta das 22 horas do último sábado na praça localizada no centro de Barra de São Francisco. Segundo a proprietária, há informações de que uma pessoa estaria circulando pela cidade com a bicicleta como se nada tivesse acontecido. A bicicleta possui quadro predominantemente preto com detalhes vermelhos e brancos. Quem tiver alguma informação que possa ajudar na localização, devem estar em contato com a polícia e também pode passar pra gente no nosso DM, lá no nosso Instagram, o @clubefm103. Giro de notícias com os nossos repórteres, começando aqui com o repórter João Felipe Loli.

0: Ô João, bom dia.
1: Termina hoje prazo para estudantes renegociarem dívidas do Fundo de Financiamento Estudantil, o FIES, por meio do programa Desenrola FIES. Este programa oferece condições facilitadas para regularização dos contratos, incluindo opções de pagamento à vista ou parcelado, de acordo com a situação de cada financiamento. Podem participar estudantes com contratos do FIES firmados até 2017, que estavam na fase de amortização em 4 de maio de 2026. A renegociação contempla contratos em dia e em atraso, inclusive de beneficiários com nome inscrito em cadastros de inadimplentes. Já os contratos assinados a partir de 1º de janeiro de 2018 ou que ainda estavam nas fases de utilização ou carência não estão incluídos. A negociação deve ser feita diretamente com o banco responsável pelo contrato, pelo aplicativo ou presencialmente nas agências do Banco do Brasil ou da Caixa Econômica Federal. A renegociação só é efetivada após pagamento da parcela de entrada. Nos casos de estudantes negativados, a retirada do nome dos cadastros de inadimplentes ocorre após a formalização do acordo e o pagamento da entrada. Para a rede Itasat, repórter João Felipe Loli.
0: Muito obrigado, João Felipe Loli. Repórter Leonardo Moraes. Bom dia, Leonardo.
2: A possibilidade de um super El Niño coloca o setor supermercadista em alerta contra os impactos na produção de alimentos, na logística e nos preços ao consumidor. Economistas orientam que o varejo alimentar precisa reorganizar fornecedores e revisar estoques para evitar falha nas gôndolas e proteger a rentabilidade. O fenômeno climático altera as chuvas e temperaturas por todo o país. Segundo a Associação Brasileira de Supermercados, a Abras, o setor movimentou mais de R$1 trilhão em 2024, o equivalente a 9% do PIB nacional. Ao mesmo tempo, eventos climáticos extremos já causaram prejuízos superiores a R$730 bilhões entre 2013 e 2024. A recomendação é que as empresas façam planejamento e diversifiquem as fontes de abastecimento. Os produtos perecíveis, como carnes, frutas e legumes, continuam entre os mais vulneráveis a perdas na safra e no transporte. Análise completa sobre esse tema você acompanha em diariodocomércio.com.br. Para Itatiaia, Leonardo Moraes.
0: Muito obrigado, Leonardo Moraes. Essas e muitas outras informações disponíveis no arroba Clube FM 103, é o maior portal de notícias e entretenimento de toda a região. Deixa eu falar aqui de uma utilidade pública. Olha, a Maria das Graças Lourenço da Silveira, ela perdeu os documentos dela. Uma carteira aí, marrom, com marrom. O nome dela é Maria das Graças Lourenço da Silveira. Encontrar aí. Perdeu a carteira com todos os documentos, com marrom, pode entrar em contato aqui com a Clube FM. Maria das Graças Lourenço da Silveira perdeu a carteira dela aí com marrom, com todos os documentos. Olha, depois do break eu volto com o nosso Clube do Fã. Continua valendo seu alô, seu recado, sua participação. E eu volto também com o segundo tempo das participações. Todo mundo que participa com a gente está concorrendo aí aos R$100 em vale compras do Mercadão Infantil.
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0: bom dia, bom dia, bom dia, bom dia, meu Brasilzão lindo. Bom dia, meu povo amado, querido. No ar pra você, o nosso Clube do Fã, o último deste mês. Segundona, em 31 de agosto de 2026. Seu amigo MR por aqui, Matheus Rocha, continua te fazendo companhia até ao meio-dia. Daquele jeito, feita a verdade, vem com a vida. Aqui na melhor e mais ouvida em toda a região, nossa Rede Clube, em 103.9, 93.7. E a você de qualquer parte do Brasil e do mundo, vem comigo.
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0: Clube tá bom demais, Humberto Ronaldo, Mariana Fagundes e Geninho, só no embaço os meus forró, 10:15, segundo tempo aqui das participações, valendo pra você R$100 em vale compras hoje do Mercadão Infantil. Oi, bom dia.
1: E Maria Luiz de Boa Vida, quer participar desse sorteio de R$100 de compra, tá? E do Marmitec também.
0: Valeu, abraço pra todo mundo de Boa Vista, galera de Nova Venécia, oi, bom dia.
2: Bom dia, Matheus. Ô, Matheus, eu quero participar dos R$100, do Vale Compra de R$100 no Mercadão Infantil e também do Marmitec do Pepito, o MR. Todos nós ouvintes estão tirando o chapéu pela programação, a mensagem do dia e também essa oração, coisa mais linda que você faz de manhã.
0: Muito obrigado.
2: Que você continue sempre com esse sorriso.
0: Amém.
2: Com essa perfeição, com esse bom humor que você tem, porque isso nos atrai muito. Que você tenha um bom trabalho e um bom dia. Alzenira da Silva Rangel, da Vila Luciene.
0: Muito obrigado, minha amiga Alzenira, obrigado pelo carinho e pelas palavras, tá bom, meu anjo? Beijão no coração. Ô, já fala comigo, bom dia.
3: Matheus, bom dia, eu tô na clube, tá na
0: Opa,
3: clube,
0: tá bom demais, hein?
3: Eu gostaria de participar do Vale Compra aí de R$100,
0: uhum.
3: E vou pedir uma música também, cê tá doido? Eu vou pedir uma música da Maria Mendonça também, não, vou pedir uma outra do...
0: Fala.
3: Roberto Carlos, Amor Sem Limite, vou oferecer pra você.
0: Obrigado.
3: E pra todos que estiver na clube, tá bom demais, claro, e pra Barra de São Francisco, a Nilza do Grau. Valeu, Matheus, bom dia.
0: Valeu, Nilza do Grau, bom dia, meu anjo, valeu. Oi, bom dia, quem tá aqui comigo?
4: Bom dia, Matheus, quer concorrer os R$100 aí hoje? Toca aquela pra mim do... Eduardo Costa, o amor não acabou. Ofereço pra todos meus amigos que tiver agarrado. Segunda-feira, uma boa segunda-feira pra todos.
0: Valeu, Leão. Um abraço, meu irmão. Obrigado. Oi, Lindão. Bom dia. Oi,
5: meu amigo Matheus. Tudo bem com você?
0: Tudo ótimo.
5: Coloca o meu nome no sorteio também, viu? Uma marmitinha maravilhosa lá de Pepito. Muito boa. Almocei lá um dia desse. Comida maravilhosa. Tá de parabéns. É a Lindaura Alves da Vila Nossa Senhora da Penha.
0: Valeu, Lindaura, bom dia pra você. Quem tá aqui comigo? Vera Lúcia, bom dia.
6: Bom dia, Matheus Rocha. Aqui é Vera Lúcia Lima de Ponte Alto. Quero participar do sorteio.

0: dedo R$100 e da Marmitex Pepito, tá bom? R$100 do Mercado Urbano Infantil e do Marmitex Pepito. Tô com o Eduardo Costa, qualquer um dele, tá bom? Tô aqui ligadinho, ouvindo seu programa.
1: Valeu, Vera Lúcia. Ponte Alta na sintonia com a gente. Meu amigo Seba do Táxi. Fala, Seba. Bom dia, irmão.
2: Bom dia, meu amigo MR. É o Seba do Táxi. Estamos aqui ouvindo seu maravilhoso programa. Gostaria de participar aí também de todos os sorteios que tiver. Valeu, um abraço aí, Seba. E tive o prazer de conhecer um ouvinte da Clube FM, parceiro nosso da madrugada, nosso amigo Quincas. Mandou um alôzão pra ele lá.
1: Valeu.
2: Tchau, obrigado.
1: Valeu, Quinca. Tá lá, mandou a foto lá, os dois lá. Um abraço pra você, você vai pro Quinca também. Cleusa, bom dia.
3: Bom dia, Matheus. Sou Cleusa Brasil, de Vila Palmares. Gosto aí de ouvir uma música, Eduardo Costa, Quando o Vento Toca Leve Seu Rosto. Vou oferecer pra toda a galera aqui de Vila Palmares. E gostaria de participar desse sorteio do Mercado Infantil. Coloca o meu nome no sorteio.
1: Eu coloco, com certeza. Oi, bom dia.
4: Bom dia, Matheus Rocha. Aqui é a Isabela, loja do Córrego Boa Vista, do Nazário. Toca a música pra mim de Simone Mendes, com o grupo Menos é Mais, Pedro Pecado. E coloca meu nome nesse sorteio aí dos R$100 aí, Matheus. Tá na clube, tá bom demais.
1: Valeu, Isabelle. Lori, galera de Mantena na sintonia com a gente. Oi, Luzia, bom dia.
5: Ô, Matheus, bom dia, tudo bem com você?
1: Tudo ótimo.
5: Matheus, eu quero participar do sorteio aí.
1: Uhum.
5: Aí você coloca o meu nome no sorteio, que
1: com
5: você
1: certeza.
5: Puder, passa pra mim aquela música do trio Parada Dura, mas do Daí Cardoso. Passa pra mim aí, que eu gosto de ouvir ela, tá bom? Se eu não puder passar ela, próxima aí você manda pra mim e ofereço pra você.
1: Obrigado. Obrigado, Luzia. Beijo no coração. Laércio de Mantena, dando um bom dia aqui também. Bom dia pra você. Maria das Graças, Barra Sapucaia, bom dia.
6: Oi, Matheus. Bom dia, tudo bom?
1: Tudo ótimo.
6: Aí, como é que você tá?
1: Bem demais.
6: Maria das Graças, Rodrigo, Barra da Sapucaia. Quero participar do sorteio dos R$100 do Mercadão Infantil.
1: Tá participando aqui, tá bom, Maria das Graças? Oi, bom dia.
7: Bom dia, Adilson Batista. Pode
1: ah, esse aqui pro Adilson Batista, Eliette participou aqui, chegou só agora. Tem mais aqui, quem tá aqui? Vamos lá. É, cadê? Vamos lá, mais aqui. Nayara Gomes, bom dia, Nayara.
8: E
1: o
8: Matheus, Nayara Gomes, bom dia. Matheus, coloca meu nome no sorteio do Vale Compra de R$100 do Mercador Infantil. Tá na clube, tá bom demais. Tchau, obrigado.
1: Valeu, Nayara Gomes. Daqui a pouco tem o terceiro tempo das participações. Daqui a pouco também tem o nosso quadro Palavra de Vida em 2 minutinhos, hein? Eu volto com o nosso quadro Palavra de Vida.
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1: Ótima manhã para você, 10 horas e 23 minutos. No ao nosso quadro especial Palavra de Vida, o último desse mês de agosto, 31 de agosto de 2026. Excelente manhã para você que está sintonizado comigo em 103.9 FM, 93.7. E a você, meu amigo, minha amiga, de qualquer parte do Brasil e do mundo, clubefm103.com.br. Para você também no nosso Instagram, pode aí compartilhar o nosso vídeo, pode curtir, pode comentar, enviar para os amigos. Arroba Clube FM103, o nosso Instagram, o nosso quadro Palavra de Vida no ar para você, especial desta manhã de segunda-feira. Para você aí na sua casa, no trabalho, no carro, na rua, peço alguns minutos da sua atenção. Palavra de Vida, gratidão por mais um mês de agosto. Hoje é um dia especial, 31 de agosto, o último dia de mais um mês que Deus nos permitiu viver. E quando chegamos ao final de um mês, talvez seja a hora de parar por alguns minutos, respirar fundo e olhar para trás. Não apenas para lembrar das dificuldades, não apenas para pensar naquilo que não conseguimos realizar, mas principalmente para agradecer. Obrigado, meu Deus, por mais um mês de vida. Obrigado por cada manhã em que podemos abrir os olhos. Obrigado por cada noite em que podemos descansar. Obrigado pela saúde. Obrigado pelo trabalho. Obrigado pela nossa família. Obrigado pelos amigos, pelas oportunidades. Obrigado pelos livramentos. Obrigado pelas portas que se abriram e também por aquelas que o Senhor fechou. Mesmo quando não conseguimos entender o motivo. Agosto está terminando. Talvez não tenha sido um mês perfeito. Talvez você tenha enfrentado momentos difíceis. Talvez tenha chorado. Talvez tenha se preocupado. Talvez tenha recebido notícias que não esperava. Talvez tenha enfrentado problemas dentro de casa, no trabalho ou na vida financeira. Mas apesar de tudo isso, você chegou até aqui. E isso é uma grande vitória. Infelizmente, muitos não chegaram até aqui. Quantas pessoas começaram agosto com você e hoje não estão mais aqui? Infelizmente. Quantas histórias mudaram? Quantos caminhos tomaram rumos diferentes? Por isso, não trate esse último dia do mês como apenas mais uma data no calendário. Pare, agradeça e valorize a vida. Porque cada dia que Deus nos concede é uma oportunidade que não podemos comprar de volta. E hoje, como comunicador, eu quero também deixar uma palavra especial para cada pessoa que faz parte da nossa grande família. Obrigado, ouvinte da Rede Clube FM. Obrigado a você que acorda cedo, já às 4 horas da manhã, lá ouvindo nosso amigo Adilson Batista, sintoniza a clube e faz parte aqui da nossa manhã, da nossa tarde e também da nossa noite. Obrigado a você que acompanha o nosso Alô Clube. Obrigado a você que acompanha e participa aqui do nosso Clube do Fã. Obrigado por cada mensagem, cada ligação, cada pedido musical, cada participação, cada palavra de carinho. São tantas palavras de carinho que a gente recebe aqui. Obrigado também por cada crítica que nos ajuda a melhorar. Cada sorriso que conseguimos arrancar de você aí através do rádio. Isso para mim é uma grande vitória. Quando eu arranco um sorriso de um ouvinte, eu venci. Talvez para algumas pessoas seja apenas um programa de rádio, mas nós sabemos que existe algo muito maior. Existe companhia, existe amizade, existe informação, existe música, existe alegria e existe aquela sensação de não estar sozinho. E isso só acontece porque você está aí, do outro lado do rádio. Então, nesse último dia de agosto, minha palavra, nossa palavra aqui do Grupo Faustino de Comunicação é gratidão. Gratidão a cada ouvinte, gratidão a cada telespectador aí do nosso Instagram, obrigado. Gratidão a cada patrocinador que acredita aqui no nosso trabalho. Gratidão a cada empresário que investe na nossa região e acredita na força da comunicação. Gratidão a cada comerciante, a cada parceiro, a cada pessoa que faz a Rede Clube FM acontecer todos os dias. Vocês fazem parte dessa história. E nós sabemos que uma rádio não é feita apenas de microfones, equipamentos e músicas. Uma rádio é feita de pessoas. E vocês são parte fundamental dessa história. Hoje nós encerramos agosto, mas não encerramos os nossos sonhos, não encerramos os nossos planos, não encerramos a nossa vontade de fazer cada dia melhor. Que setembro venha cheio de novas oportunidades e venha trazendo saúde, prosperidade, paz, amor, trabalho, conquistas, boas notícias e muitos motivos para agradecer. Que possamos entrar no novo mês com um coração leve, sem carregar rancores, sem carregar aquilo que já passou, sem permitir que erros de agosto determine o que acontecerá em setembro. Se alguma coisa não deu certo, aprenda. Se alguém te decepcionou, perdoe quando puder e enquanto há tempo. Se você caiu, levante. Se você perdeu uma oportunidade, continue procurando outra. Se um sonho ainda não aconteceu, continue trabalhando. O calendário muda, mas Deus continua sendo o mesmo. E se Ele nos trouxe até aqui, podemos confiar que continuará cuidando de nós. Meu amigo, minha amiga, talvez agosto tenha sido um mês de lutas para você. Mas olhe para trás e diga: eu sobrevivi. Eu sobrevivi. Você chegou até o último dia do mês. Você não desistiu, você continuou e isso tem valor. Então, antes de pedir um setembro melhor, agradeça pelo agosto que passou. Porque até nos dias difíceis, Deus estava trabalhando. Até nos momentos em que você não percebeu, havia livramentos acontecendo. Até quando você pensou que estava sozinho, Deus estava lá, cuidando de você. E que possamos terminar agosto com uma certeza: até aqui, o Senhor nos ajudou. Que Deus abençoe profundamente cada ouvinte da Rede Clube FM. Que Deus abençoe cada amigo telespectador aí do nosso Instagram. Abençoe cada família, cada trabalhador, cada empresário, cada patrocinador, cada parceiro, cada pessoa que acorda todos os dias e luta por uma vida melhor. E que continue abençoando o Alô Clube, o nosso Clube do Fã e todos os programas que chegam até você na nossa Clube FM. Muito obrigado por estar conosco. Muito obrigado por fazer parte da nossa história. E que venha setembro. Mas antes, vamos agradecer e colocar aí os próximos dias, próximo mês, nas mãos daquele que nunca falha e nunca nos abandona. Senhor meu Deus, meu Pai, nesse último dia do mês de agosto, nós chegamos diante da Tua presença com o coração cheio de gratidão. Hoje não queremos pedir primeiro. Hoje queremos simplesmente dizer obrigado. Obrigado, Senhor, por agosto. Obrigado por cada dia vivido. Obrigado por cada manhã, por cada noite, por cada saúde, pela vida de cada pessoa, pela saúde de cada pessoa, pelo trabalho.

por cada noite, por cada saúde, pela vida de cada pessoa, pela saúde de cada pessoa, pelo trabalho, pela família. Obrigado pelos amigos. Obrigado pelos livramentos que vivemos e por aqueles que nem sequer percebemos. Pai, olhando para trás, conseguimos enxergar quantas vezes o Senhor nos sustentou. Quantas vezes pensamos que não conseguiríamos e conseguimos. Quantas vezes chegamos, achamos que não haveria saída e o Senhor abriu um caminho. Quantas vezes o coração ficou apertado e mesmo assim encontramos forças para continuar. Foi a tua mão que nos trouxe até aqui. Por isso, Senhor, recebe a nossa gratidão. Eu te apresento agora cada ouvinte da Rede Clube FM, cada pessoa que está ouvindo essa oração. Tu conheces cada história, conhece cada casa, cada família, cada sonho, cada lágrima. Conhece aquelas dores que ninguém mais conhece. Pai, visita cada coração neste momento. Se alguém está terminando agosto cansado, renova as forças. Se alguém termina agosto aí triste, derrama alegria. Se alguém está terminando agosto preocupado, coloca paz. Se alguém está terminando agosto doente, Pai, derrama cura e conforto. Se alguém está terminando este mês enfrentando dificuldades financeiras, abre portas e traz provisão. Se alguém está terminando esse mês pensando em desistir, segura essa pessoa pela mão e mostra que a história ainda não acabou. Senhor, abençoa cada ouvinte que faz companhia à nossa rádio durante todo esse mês. Abençoa cada pessoa que participou do nosso Alô Clube. Abençoa cada pessoa que participou aqui do nosso Clube do Fã. Abençoa cada família que abriu as portas da sua casa para a nossa programação. Abençoa cada patrocinador, cada empresário, cada comerciante, cada parceiro, cada futuro parceiro, cada pessoa que acredita na Rede Clube FM. Que o Senhor recompense cada um pela confiança e pelo carinho. Abençoa os seus negócios, abençoa os seus projetos, abençoa os seus funcionários, abençoa as suas famílias. Que nunca falte trabalho, saúde, prosperidade e paz. Paz, Pai, nós entregamos setembro em tuas mãos. Ainda não sabemos o que o novo mês vai trazer. Não sabemos quais serão os desafios. Não sabemos quais serão as oportunidades. Mas sabemos quem estará conosco. O Senhor estará conosco. Vai à nossa frente, abre portas, fecha as portas que não forem para o nosso bem, livra-nos de todo mal, protege nossas famílias, protege nossos filhos, protege nossos pais, protege todos aqueles que amamos. Que setembro seja um mês de milagres, de restauração, de portas abertas, de sonhos realizados, de saúde, de paz, de prosperidade, de reconciliação e de muitas notícias boas. Senhor, permita que daqui a um mês possamos novamente olhar para trás e dizer: obrigado, meu Deus. O Senhor esteve comigo durante todo esse caminho. Que nunca nos falte gratidão e nunca nos falte humildade, que nunca nos falte fé. E que mesmo quando as coisas

venha setembro, mas que venha debaixo da tua proteção e da tua bênção. Nós confiamos em ti, descansamos em ti e sabemos que o melhor lugar para estar é dentro da tua vontade, em nome de Jesus. Amém, meu amigo, minha amiga? Fica aí a nossa palavra para você nesse último dia de agosto. Gratidão, obrigado por mais um mês de companhia, obrigado a cada manhã aqui do Alô Clube, obrigado por cada momento no nosso Clube do Fã, obrigado a todos os ouvintes, patrocinadores, empresários, comerciantes e parceiros que caminharam junto conosco. Agora termina o agosto, mas a nossa história continua. Que setembro seja ainda mais abençoado, que Deus continue fazendo da Rede Clube FM uma empresa, uma companhia presente na vida de cada um de vocês. Até aqui ajudou o nosso Senhor Jesus. Amém, meu amigo, minha amiga? Receba aí o nosso quadro Palavra de Vida para você nesta manhã especial de segunda-feira. 10:37, bom dia! Ah, Jesus! Juliane Souza.

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15: Ótima manhã pra você sintonizado aqui no nosso Clube do Fã. 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
2: Ótima manhã para você, 11 horas e 8 minutos. 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

volta para você, 11h14. Bom dia, bom dia, bom dia, meu Brasilzão lindo. Bom dia, meu povo amado querido. É o nosso Clube do Fã. Nesta segundona, 31 de agosto de 2026. Seu amigo MR por aqui, Matheus Rocha, te faço companhia até o meio-dia, até chegando Israel Rodolfo. Já já tem mais alô e mais abraço. As últimas participações valendo para você 100zão, 100 reais em vale compras hoje do Mercadão Infantil. Israel Rodolfo, arromba um pão. Bom dia!

0: Clube tá bom demais, Henrique e Juliano, seja ex, 11h23, vamos lá pro terceiro tempo aqui das participações, valendo para você R$100 em vale compras do Mercadão Infantil durante toda essa semana, teremos aí R$100 em vale compras do grupo Mercadão, hoje Mercadão Infantil. Oi, bom dia.
1: Bom dia, Matheus, também sabe, mas você vale compras R$100, hein, Matheus, quem sabe, Matheus, fala pra nós. É, o Volta aí, Ferante. Tô na luta, irmãozinho.
0: Valeu, Volta aí, Ferante. Um abraço, meu amigo. Está aqui, ó, concorrente também. Alô, Lúcia, minha amiga Lúcia, tá lá em Paulista, sintonizada comigo. Beijão no coração, minha amiga. Obrigado aí pela companhia de sempre. Oi, bom dia.
2: Bom dia, Matheus. Quer participar dos R$100 aí da loja Amiguinho. Obrigado.
0: E tem mais aqui. Oi, bom dia.
3: Bom dia, Matheus Rocha. Eu quero participar do esse R$100 aí e quero participar da Mamitec aí do Pepita. Bom dia, Matheus Rocha. Eu queria participar do R$100 aí.
0: É, a Geni tá participando aqui, tá bom, meu amigo? Obrigado. Oi, bom dia.
4: Bom dia, Matheus Rocha, tudo bem com você?
0: Tudo ótimo.
4: É, Matheus, coloca meu nome aí no sorteio do R$100 de vale compra do Mercadão Infantil. E também quero participar do sorteio da Gentinho Pepita, tá bom? Fique com Deus, bom trabalho, Deus te abençoe.
0: Amém.
4: Aqui é a Valquíria. É, do Costa Santa Rosa, São João Catiruna. Manda um alô para nós aqui que nós estamos te ouvindo, tá? Fica
0: Deus. Valeu, minha amiga Valquíria. Galera aí que tá sintonizada com a gente. Itapirona na sintonia. Valeu demais. Tem mais aqui, cadê? Oi, bom dia.
5: Bom dia, Matheus. Bom dia. Que Jesus esteja abençoando o nosso dia. E que coloque o meu nome no sorteio aí. Do Mercadão Infantil.
0: Valeu, Eliette do Campo Novo. Bom dia, bom dia, bom dia, quem tá aqui?
6: Bom dia, Matheus.
0: Cadê?
6: Quero
0: tá aqui.
6: Pedir também pra participar do sorteio do Mercadão Modo Infantil e do outro também. E te dizer que esse programa que tem essa mensagem, essa oração, é muito boa, fala o coração da gente, maravilhosamente. E eu gosto muito de ouvir. E após a oração, que ofereceu o hino para minha família, para todos os ouvintes e para vocês da rádio. Obrigado. Maria Soares, do bairro Alvorada.
0: Obrigado a você, Maria Soares, do bairro Alvorada, na sintonia com a gente. Obrigado. Matheus Rocha, sou Caroline Vitória. Coloca meu nome também no sorteio. Tá aqui, tá bom, Caroline Vitória? Tem mais aqui? Cadê? Bom dia.
7: Bom dia, Matheus. Tudo bem com você?
0: Tudo Matheus? Ótimo.
7: Aqui, parabéns pelo seu programa, menino.
0: Obrigado.
7: Que programa bom demais, né?
0: Ah, obrigado.
7: A gente já começa o dia com, né? Com muita alegria, com oração, e tudo que acontecer essa semana vai dar tudo certo, né?
0: Se Deus quiser.
7: Que Deus te abençoe você.
0: Amém.
7: E quero participar do sorteio, Matheus. Coloca meu nome no sorteio aí dos R$100.
0: Coloco já.
7: A Marmitex
0: tá.
7: Eu não vou concorrer não, porque é difícil pra mim buscar.
0: Uhum.
7: Um abraço pra você, Matheus. Tenha uma ótima semana.
0: Obrigado, minha amiga Graça de Mantena. Ela escreveu aqui também. Obrigado, Matheus, pelas lindas palavras. Nós, ouvintes, que temos que agradecer vocês por fazer parte das nossas vidas. Obrigado, tá bom, Graça? Beijão no coração, minha amiga. Todos aí de Mantena, em Mantena, só da Clube FM de ponta a ponta. Valeu, bom dia pra Marilza Gonçalves, também tá aqui no sorteio. Quem tá aqui comigo? Oi, bom dia.
8: Bom dia, Matheus Rocha. Sou Elzira Bernal do Bairro Cruzeiro. Quero participar desse sorteio do Mercadão Infantil aí de R$100 e do Mamitec.
0: Ali, Elzira, Bairro Cruzeiro, tá participando. Bom dia.
9: Olá, Matheus Rocha. Me coloca no sorteio aí. Me coloca no sorteio de R$100 aí.
0: Uhum.
9: Gentileza, por favor. Quem sabe que hoje eu ganho? Sabe que Deus apaixona a festa, ué. E especial, em primeiro lugar, minha família toda aqui, meus netos, Nori, todo mundo que tá ouvindo. Barra de Boa Vista, todinho, Itacoaruçu, Saro. e a sua família e todo que trabalha nessa rádio. E a música vai ser sua escura, né, Bosco? Paulo e Paulinho, vou falar o nome. Tchau, obrigado. Vou ficar aqui ouvindo, trouxe me ganhar esses 100 reais em sorteio.
0: Valeu, obrigado. Obrigado pelo carinho, pela participação. Cadê? Tem mais aqui. Cadê Maria José também de Água Doce? Bom dia.
10: Boa tarde. Já é boa tarde, né? Sou Maria José daqui de Água Doce. Eu quero participar aí de Mamitex e do prêmio aí.
0: Tá participando.
10: Passa uma música aí pra mim do Maria Mendonça, da Estrelinha. Manda pra Luzia, pra mim, pra todos os ouvintes que estiverem te escutando, pro Elia, pra todo mundo que estiver te escutando.
0: Obrigado, Maria José de Água Doce, Rosilene lá de Tabirinha.
11: Ei, Matheus, bom dia, tudo bem?
0: Tudo ótimo. Rosilene,
11: Matheus, manda música aqui pra mim, estou aqui te ouvindo e ofereço pra todos os ouvintes e pra vocês da rádio.
0: Obrigado.
11: Quero participar do sorteio e uma semana abençoada pra você, tá bom? Fique com Deus.
0: Amém. Beijo, minha amiga. Sirlene Dalva.
12: Bom dia, Matheus Rocha, quero concorrer a essa premiação aí também. Vou embarcar no pedido dessa senhora aí que falou aí, que eu não sei quem. Aí é de Paulo Paulinho, vou querer a música dela.
0: Valeu, Sirlene Dalva. Deixa eu pegar mais um aqui. Bom dia.
13: Bom dia.
0: Bom dia.
13: Ouço o seu programa todos os dias.
0: Obrigado.
13: Você é nota mil. Tá na curva, tá bom demais.
0: Jumar é.
13: Quero participar do sorteio. Manda uma música pra mim do Renan e Raí. Chorei no final. Ofereço pra todos os ouvintes e pra você. Tchau, obrigado.
0: Obrigado, Marina, de Água Doce do Norte, 11:30. Excelente manhã. É o nosso Clube do Fã pra você aqui na número 1. Bom dia.

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0: tá na clube, tá bom demais, que saudade, hein? Frente a frente, Mato Grosso e Matias. É o último clássico desta manhã, tá chegando aniversariantes.
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0: Pra você que tá soprando velhinhas, hoje, completando mais um ano de vida, nessa segunda-feira, 31 de agosto, meu amigo vereador Pedrinho Godoy tá aniversariando hoje. Alô, Pedrinho, um abraço, meu irmão, parabéns, felicidades pra você. Marcos Ferreira também tá completando mais um ano de vida. Zilda Vieira, Carla Cristina, Bruno Santana, Paula Fernandes Caldas, parabéns. Eliomar Pereira, Aloísio Nonato, Miriam Almeida, parabéns. Hilda Vieira, cada um de vocês, desejo muita paz, saúde, felicidades, que essa data se repita por muitos e muitos anos e que vocês concretizem todos os sonhos. Parabéns a todos, aniversariantes do dia.

0: fechando bem demais o nosso Clube do Fã, João Neto e Frederico, Eduardo Costa, nega, véi. Agradecendo a você pelo carinho, pela sua companhia, pela sua audiência, agradecendo também aqui os nossos parceiros do nosso Clube do Fã, Moreira, mega loja da construção no bairro Irmãos Fernandes. 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Quem tá levando cenzão aqui, o Mazão já tá na área, tá levando cenzão em Vale Compras do Mercadão Infantil, lembrando, todos os dias dessa semana, né? De segunda a sexta, os dias úteis aí, estaremos sorteando R$100 em Vale Compras do Mercadão, do Grupo Mercadão. Hoje, Mercadão Infantil. Quem tá ganhando é lá da terra do Gilmazão, de Mantena, de Mantena, de Mantena. Telefone final 1491 é a Graça. Ô, Graça!
1: Se deu bem.
0: Pode.
1: Se deu
0: bem. Manda nome completo, tá bom? Depois o Gilmar vai passar pra mim aqui e você vai, vamos passar a sua autorização, você vai direto já no Mercadão Infantil lá. E eu conheço a gerente lá, gente boa, Gilmar. Gente boníssima. Pra mim, é a melhor gerente do mundo.
1: Eu assino embaixo, gente boa mesmo.
0: E a melhor pessoa do mundo também.
1: Ruim é só o marido dela, ela é bacana.
0: Aí você falou tudo. É ruim. E aí, Gilmarzão, beleza?
1: Beleza.
0: Passou bem o final de semana, tranquilo?
1: Mas graças a Deus, tranquilaça. E a Graça é minha vizinha no bairro, sou o Bernardo.
0: Ah, é? Aí, ó.
1: E outra coisa, é minha prima também.
0: Você é sua prima?
1: É minha prima.
0: Ih, vai falar que é, já maracutaia.
1: Gente, eu nem sabia. Entrei no estúdio agora, viu?
0: E quem manda aqui é a produção. Eu não sei de nada também, não. Eu também não sei de nada, não. Não tem maracutai, não, hein, gente?
1: Nem sabia quem tinha ganho aqui, realmente, verdade.

0: produção. Aqui. Eu não sei de nada também, não. Produção, eu também não sei de nada, não. Não tem, não tem maracutai, não, hein, gente?
1: Nem sabia quem tinha ganho aqui, realmente, verdade.
0: É a Graça, prima do Gilmar, mas sem maracutai. Pode acreditar, gente.
1: Tanto é que ela vai direto lá na loja, né? Tem que ir direto
0: sim,
1: na loja.
0: Sim, isso aí. O pessoal que. Top, e ganhou cenzão, viu?
1: Cenzão.
0: E quem não ganhou hoje, preocupa não. Amanhã tem sorteio, terça, quarta, quinta, sexta e todos os dias, cenzão. Quem vai
1: amanhã,
0: compras,
1: depois
0: viu?
1: Até sexta-feira.
0: É isso aí. Preparado, Gilmar?
1: Tô preparado depois do melhor programa aí, do rádio brasileiro.
0: Obrigado.
1: Horário eleitoral gratuito.
0: É verdade.
1: Obrigatório, viu, gente? Obrigatório.
0: Ei, tá? Gilmar. Você tem alguns 25 minutos pra descansar depois do almoço aí, ó. Fazer a programação tranquilo, né?
1: É. Até essas vantagens.
0: Boa. Bora, Gilmar.
1: Aproveito pra ouvir as propostas aí.
0: Bom programa.
1: Um abraço.
0: Tá chegando daqui a pouco a voz aí do horário eleitoral gratuito e eu volto amanhã, se Deus quiser, 6 horas da manhã, Jornal da Manhã, na Rede Barragó, 6h30 aqui na Rede Clube e também na Rádio 13 de junho. Ótima semana, obrigado nosso bom Deus aí por mais um mês de trabalho, né? Que bênção, mais um mês de trabalho. Obrigado a cada ouvinte, a cada parceiro, a cada patrocinador aqui no nosso programa, o meu muito obrigado. Abraço, gente, até amanhã, um novo mês, se Deus quiser. Ó, pra elas eu deixo aqui, ó, um beijo no coração, tá na Clube, tá bom demais, esquece não, hein?
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5: Meio-dia e 35.
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0: Meio-dia e 36 aqui na Clube. Boa tarde pra você na sua casa, boa tarde pra você no seu trabalho. Seja bem-vindo, seja bem-vinda. Papai chegou pra começar bem a nossa semana, segunda-feira, 31 de agosto de 2026. Meu Deus do céu, passou rápido demais, significa. Aproveite a vida, seja feliz, faça aquilo que gosta, com responsabilidade, é claro, mas tem que aproveitar, né, gente? Tem que aproveitar. Ótima segunda-feira pra gente, ótima semana. E é claro que eu quero contar com a sua participação nessa segunda-feira, dia 31, último dia do mês. Vamos aproveitar bem esse último dia do mês de agosto. É claro que você vai mandar o seu recado pelo WhatsApp da Clube, é o nosso contatinho, 27995247575. Aqui você pede a sua música, você manda seu alô, você fica à vontade nesta segunda-feira. Parabéns para você que faz aniversário. Muitos anos de vida, muita saúde, muita paz. Desejos de toda a equipe da Clube. Meio-dia e 37.
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0: 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Meio-dia e 44 aqui no clube. 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Meio-dia e 48 aqui na Clube.
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7 minutos agora faltando para 1 da tarde aqui na Clube Zenete Cristiano, cadeira cativa, Gustavo Lima com Luiz Fonsi, Vagabundo. Vamos falar de almoço agora? Hã? Que tal falar de almoço no capricho? 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Deixa eu mandar um abraço aqui para Diana, da loja Fazendeiros. Ela pede música e manda para Jamila, Rafael, Andréia, Margarida, Dionei, Sofia, Henrique, Francisco, toda a galera da loja Fazendeiro. Um abraço para vocês, um abraço Diana, boa segunda-feira, um abraço Andréia, boa semana para vocês, bom trabalho. Ela é fãzaça do Zezé de Camargo e Luciano, é igual a nossa amiga Maria Dominga, da Barra do Bom Jardim. 12:56.

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0: falar do futebol mineiro. Cruzeiro e Atlético estão hoje de olho no STJD, no Superior Tribunal de Justiça Desportiva, que vai julgar o atacante Caio Jorge. Ele corre o risco de ser punido com 6 jogos. O departamento jurídico do Cruzeiro está em alerta e prepara o efeito suspensivo, caso Caio Jorge seja punido. No Atlético, a principal notícia é em relação à dúvida do goleiro Everson, que segue em tratamento intensivo. Se for vetado, Gabriel Delfim passa a ser o titular. O técnico Eduardo Domingues, que não contará com os jogadores que estão machucados, Léo Duarte, Igor Gomes, Lianco e Patrick Silva, além de Juan Tressoldi. No Cruzeiro, o técnico Arthur Jorge terá força máxima com aqueles jogadores que não enfrentaram o Vasco na última rodada do Campeonato Brasileiro. Lembrando que no sábado, Atlético e Cruzeiro atuaram com reservas na rodada do Brasileirão. O Atlético venceu Vitória por 2-1 na Arena MRV, enquanto que o Cruzeiro foi derrotado pelo Vasco por 3-1 em São Januário. Pela Série B do Campeonato Brasileiro, o América voltou a vencer na Série B. Bateu a Ponte Preta por 2-0 no Independência. Gols marcados por William e Rodrigo Pinheiro. Já pela Série D do Campeonato Brasileiro, Uberlândia garantiu vaga para a final após empatar com a ABC em Natal por 1-1. Uberlândia vai decidir o título com o Asa, que eliminou o Gama. Vamos falar do futebol paulista. Neste final de semana tivemos mais uma rodada no Campeonato Brasileiro. No sábado, o São Paulo bateu o Bragantino por 2-1 no Choque Paulista, jogo disputado no Morumbis. Ontem, na sequência da rodada, jogos importantes, inclusive impactando na tabela, no duelo paulista entre Mirassol e Palmeiras. Os dois times empataram por 1-1. Os gols marcados no segundo tempo. O Mirassol saiu na frente com Eduardo logo aos 5 minutos. Maurício aos 30 e empatou. Com o empate, o Mirassol deixou a zona de rebaixamento. Agora são 25 pontos, mesma pontuação do Vasco, mas 2 gols a mais de saldo. Já o Palmeiras segue na liderança com 52 pontos, mas viu a diferença diminuir em relação ao vice-líder Flamengo, que venceu o Botafogo no clássico carioca por 3-0 e agora tem 48 pontos. Na Arena Corinthians, no clássico da rodada, o Santos levou a melhor e bateu o Corinthians por 1-0. O Peixe não venceu o Timão como visitante há 15 anos. O gol foi marcado por Oliva aos 33 do primeiro tempo. O Corinthians ocupa a 10ª posição com 32 pontos. Já o Santos é o 14º, agora com 29. O Santos, que volta a campo na quarta-feira, depois de amanhã, no clássico valendo vaga para a semifinal da Copa do Brasil contra o Palmeiras. O Verdão tem a vantagem de ter vencido o jogo de ida por 3-0 e pode até perder por 2 gols de diferença que garante a vaga para a próxima fase. Já o Peixe terá que vencer por uma diferença de 3 gols para forçar a decisão nos pênaltis. Enio Lima.
1: E falando dos cariocas, a gente começa com o clássico Flamengo e Botafogo, que terminou 3-0 para o Flamengo. 2 gols de Samuel Lino e 1 gol de Carrascal. Flamengo jogou bem em primeiro tempo, fez apenas 1 gol. Botafogo cresceu na segunda etapa, mas não converteu e acabou levando mais 2 gols. O Flamengo segue na briga aí com o Palmeiras e agora tem o jogo atrasado quarta-feira no Maracanã com o Mirassol. R$ 5.770.680 foi a renda, 61.934 pagantes, 65.970 torcedores presentes no Maracanã. No sábado à noite, Vasco venceu do Cruzeiro 3-1 em São Januário, com gols de Tietê, Lucas Freitas e David, jogadores que estavam sendo criticados aí pelo torcedor, e Felipe Moraes, o Filipinho, fez o gol de honra do Cruzeiro, que poupou vários titulares para o clássico com o Atlético de amanhã. R$ 757.036, 18.174 torcedores pagantes, 19.021 torcedores presentes. Na Arena da Baixada ontem pela manhã, o Atlético Paranaense e o Fluminense ficaram nos 3-3. Leozinho fez 1-0 para a equipe do Furacão. Hulk, cobrando falta, empatou. O Benavides, o argentino, fez 2-1. O Canóbio fez 2-2. Ignácio de cabeça fez 3-2. E já nos acréscimos, o árbitro viu o pênalti de Fábio em cima do artilheiro Viveiros, Kevin Viveiros, que cobrou, converteu e foi a 17 gols e decretou empate 3-3. Se antes do jogo o torcedor do Flu estaria contente com o empate, após o jogo, pelas circunstâncias, estava chateado. No Rio de Janeiro, repórter Wellington Campos.
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Bruno Barreto aqui na Clube Texana 37, Leandro e Romário, Ícaro, Gilmar, Corações Egoístas. É o nosso clube universitário até às 4 nessa segunda-feira, no último dia do mês, 31 de agosto. Então vamos aproveitar esse último dia do mês. O tempo tá passando rápido demais. 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

0: 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Ascamarb, presidente Francisca Maria da Silva. 1:24 aqui na Clube.
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0: Adivinha o que ela escolheu? Como a boiadeira que é. Ana Castela aqui na Clube, olha onde eu tô. Diego e Vitor Hugo, Tubarões. 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O seu carro merece esse cuidado. 1h31 aqui na Clube, aproveitar e falar também do Pepitos. Dá tempo de você almoçar ainda, dá. 1h31, se você não almoçou, é liga 27997641795. 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E logo mais tem aquela jantinha maravilhosa pra você, viu? 1h32 aqui na Clube.
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0: 1h44 aqui na Clube Wesley Safadão e Revaqueiro, Displicente, Simone Mendes, Direitos Iguais, 1h45 aqui na Clube. 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

0: 1h54 aqui na Clube, Diego e Vitor Hugo, BG a cura. 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
0: 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Valeu, especialista! 4 minutos faltando para as 2.
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2: 2:08 aqui na Clube.
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2: Ótima segunda-feira, ótima semana pra gente.
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2: Tá na Clube, tá bom demais. 2:08. 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

Uma das mais tocadas em todo o Brasil, Peão Tatuado. Também teve Diego e Vitor Hugo, Moça pra Casar, 2h14 aqui no clube, no nosso clube universitário. 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

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Horário de rota das 8 horas da manhã até as 10h30 no centro da cidade. 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As Camarb, presidente Francisca Maria da Silva. 2h18 aqui na Clube. Vamos juntos até as 4, lembrando que às 3h30 tem a nossa mensagem do dia. Agora tem o Embaixador. Essa música aqui é linda demais.

0: 12h25 aqui na Clube, Felipe Rodrigo ignora, Gustavo Lima bala alojada. Vamos agora trazer informação para você aqui na Clube. Olha, a Receita paga último lote de restituição do Imposto de Renda 2026 nesta segunda-feira. Cerca de 500 mil contribuintes recebem nesta segunda, dia 31, o quarto e último lote de restituição do Imposto de Renda 2026. Ao longo do dia, a Receita Federal liberará 1,24 bilhão a 521 mil pessoas. O pagamento também contempla restituições residuais de anos anteriores. A consulta está disponível desde o último dia 24 na página da Receita Federal na internet. Basta o contribuinte clicar em Meu Imposto de Renda e, em seguida, no botão Consultar a Restituição. Também é possível fazer a consulta no aplicativo da Receita Federal para tablets e smartphones. Do 1,24 bilhão deste lote, 704,12 milhões irão para contribuintes com prioridade legal no reembolso. É grana, né? É grana no bolso. 12h26, a qualquer momento tem mais informação para você ligado aqui na Clube. Lembrando que 3h30 tem a mensagem do dia, perde não, viu?
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Simone Mendes aqui na Clube Erro Gostoso, Nando Moreno, Rio Negro, Solimões, Chapeludo, 2h43 aqui na Clube. 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

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Horário de rota das 8 horas da manhã até as 10h30 no centro da cidade, de meio-dia às 2 da tarde e de 16 às 17h30. As Camarb, Associação de Catadores de Materiais Recicláveis, presidente Francisca Maria da Silva, 2 horas e 44 minutos aqui na Clube.

0: 11 faltando para as 3. Murilo Rufi aqui na Clube. Fred Fabrício. E o Messi, hein? Notícia do Messi agora.
1: Pra quê? Fala pra mim, vai.
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0: 10 minutos agora faltando para as 3 aqui na Clube. Messi anuncia a aposentadoria da seleção argentina. Pois é, o craque argentino. Olha, Messi anunciou a sua aposentadoria da seleção argentina nessa segunda-feira. O atacante comunicou a decisão em seu perfil em rede social. No texto, diz que decidiu por isso 2 dias depois do vice da Copa do Mundo, vencida pela Espanha por 1-0 diante da Argentina em 19 de julho. Messi se despede da seleção com 4 títulos, Copa do Mundo 2022, a finalíssima 2022 e 2 edições da Copa América 2021 e 2024. O atacante foi campeão olímpico 2008 e da Copa do Mundo Sub-20 2005. No Mundial de 2026, Messi fez 8 gols pela Argentina, marcou 3 vezes contra a Argélia, 2 vezes contra a Áustria, 1 contra a Jordânia, outra diante de Cabo Verde e mais 1 contra o Egito. Ainda contribuiu com 4 assistências. No total, pela seleção, foram 125 gols em 207 jogos, são 21 gols em Copas do Mundo. No começo de agosto, Messi perdeu seu pai, Jorge Messi, que morreu na Argentina aos 68 anos. Jorge Messi cuidou desde o início da carreira do filho e foi um dos responsáveis pelo astro defender a Argentina. Messi tem 39 anos e defende o Inter Miami. Seu contrato com a equipe dos Estados Unidos vai até o fim de 2028. Uma pena, futebol perde aí. A seleção argentina, né? Aposentou da seleção argentina. Por incrível que pareça, eu não gosto de jogador da Argentina porque eles não gostam da gente. Essa é a realidade. Eles detestam jogadores brasileiros. Mas o Messi é diferente. O Messi é um cara diferente. O Messi é um cara que todo mundo gosta dele. Apesar de ser argentino, né? Não torço pra Argentina. Eu gosto do Messi. O Messi é um cara bacana, um cara simples, humilde, um gênio da bola. Um gênio da bola. Não foi melhor que o Maradona, na minha modesta opinião. Não foi melhor que o Maradona, foi melhor do que ele. E com o Pelé nem se compara, né? O Pelé esquece. O Pelé é de outro planeta. O Pelé esquece. Mas um cara que realmente, um dos gênios da bola, sem dúvida alguma, um dos melhores da história. O Messi aposenta da seleção argentina. Bom pra gente, né? Bom pra gente. Tem o Messi em campo, a coisa melhora. Agora, 7 minutos faltando para as 3 aqui na Clube.
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3:10 aqui na Clube Henrique Juliano, seja esse Simone Mendes, direitos iguais aqui na Clube, o nosso clube universitário. 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Chamando um abraço aqui pro meu amigo Carlinho Pedreiro, grande Carlinho Pedreiro. Um abraço pra você, tá ligadaço com a gente, trabalhando sempre. Um abraço pra Adelaide, José Salles, também tá ligadaça. O Belga, Luciana de Água Doce, a Ilza também tá com a gente. Meu amigo Gerson Queiroz, grande Gerson Queiroz. Abraço pra você, obrigado pela companhia. 3:13 aqui na Clube.

3:19 aqui na Clube Grupo Menos é Mais e Natan, pela última vez em Maiara e Maraíza e Eu Bebo, é o nosso clube universitário. 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WhatsApp 27998174949. 3:21, daqui a pouquinho, vá se preparando aí, daqui a pouquinho já já tem a nossa mensagem do dia.

3h25 aqui na Clube, Hugo e Guilherme, Natanzinho Lima, um minuto, Ana Castela, nosso quadro, é o nosso clube universitário. Olha a notícia que saiu agorinha, viu? Toffoli proíbe Renan Santos de participar de debates e fazer propaganda eleitoral digital. O ministro Dias Toffoli do TSE, Tribunal Superior Eleitoral, determinou cautelarmente a suspensão da propaganda eleitoral digital de Renan Santos, missão, candidato à presidência da República, em perfis não informados à Justiça Eleitoral dentro do prazo estipulado. A decisão também suspende a participação do candidato em debates em rádio, TV, podcasts e outros meios de comunicação, bem como os repasses de recursos, Fundo Especial de Financiamento de Campanha. O procurado Renan afirmou em nota que a decisão é um absurdo jurídico e diz que centenas de candidatos tiveram problemas no TSE e é curioso que essa decisão tenha recaído sobre o único que chamou manifestações contra Toffoli. É as eleições 2026, 3h27 aqui na Clube, daqui a pouquinho tem a nossa mensagem do dia.

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0: Rosário.
1: Eu acho que você tem que mandar aquela mensagem. Mas manda o que tá no seu coração.
2: Porque se fosse eu falaria.

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que muitas vezes parecem insuperáveis. No entanto, é a persistência e determinação que nos impulsionam a enfrentar esses desafios de cabeça erguida e conquistar nossos sonhos mais profundos. A estrada para o sucesso raramente é fácil, mas é aquele que persiste, que mantém a chama da determinação acesa, que alcança as estrelas mais brilhantes. A persistência é como uma chama que queima dentro de nós, nos lembrando constantemente dos nossos objetivos. Quando as coisas ficam difíceis, é a persistência que nos impede de desistir. A persistência nos lembra que cada tropeço é apenas uma oportunidade para aprender e crescer. Através das lutas, desenvolvemos resiliência e força, nos tornando mais preparados para o que está por vir. A determinação é um motor que nos impulsiona a continuar, mesmo quando tudo parece estar contra nós. É a crença inabalável em nossas habilidades e a convicção de que podemos superar qualquer adversidade. Quando a determinação nos guia, não há montanha alta demais para escalar, nem obstáculo grande demais para superar. Portanto, quando se sentir desanimado, lembre-se de suas próprias razões para lutar. Mantenha viva a chama da persistência dentro de você. Não permita que os desafios o derrotem, mas use-os como trampolins para o seu sucesso. Acredite em si mesmo, mesmo quando ninguém mais o fizer. E continue avançando com a determinação que o tornará

Bruna Oli, Júlia Vitória. Depois a mensagem do dia. Muito obrigado pelo seu, pela sua companhia, pelo seu carinho. Estaremos de volta amanhã, a partir do meio-dia, com o nosso clube universitário. Tá chegando aí já já, daqui a pouquinho, o Adilson Batista para apresentar o Batidão Sertanejo. E se Deus quiser, ele há de querer, a gente se fala amanhã, meio-dia, com o nosso clube universitário, com muita música bonita, com essa mensagem do dia, também com o Minuto do Esporte, com as informações, com tudo para você sempre ligado aqui na clube, ao vivo para Mantena, 93,7, para Barra de São Francisco, 103,9. Grande abraço para todo mundo. E que o mês de setembro seja um mês abençoado para todos nós. Eu já tô fechando aqui o último programa do mês de agosto, dia 31. E vamos começar o setembro de pé direito. Aliás, com o pé, a cabeça, o tronco, ombros, tudo. Vamos com tudo para cima do setembro. Porque com certeza vai ser espetacular esse setembro que tá chegando aí. Para mim e para você, para todos nós, tá bom? Grande abraço e até amanhã. Já já, Adilson Batista apresentando o Batidão Sertanejo. Grande abraço e até amanhã. Inter.

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gente amiga, boa tarde pra vocês, estamos chegando, hein? Olha a partida agora com o nosso batidão sertanejo, nosso batidão bruto. Comigo é Gilson Batista, equipe da sua Clube FM 103,9 Barra de São Francisco. Clube FM 93,7 em Mantena. Empresas do Grupo Faustino de Comunicação. Com muito prazer, viu, meu povo? Com muita alegria, como sempre. Muita gratidão, hein? Eu te faço companhia a partir

0: batidão gostoso, o batidão bruto aqui da Clube FM, da Barra de São Francisco, Montana, Brasil e o mundo. Tudo bem, pessoal? Tudo tranquilo, tudo normal por aí? E o Inhame, como é que tá? Tá bom? Pode aumentar o volume, porque a partir de agora, meu filho, a cobra vai fumar, viu? De acordo, bichão. E o pau vai cair a folha daquele jeito, menino. Porque aqui na Clube, no batidão, você sabe como funciona, né? A novidade, olha que o sistema é bruto demais da conta, a carga é pesada, é porrada, bichão. A porrada é certeira, rapaz. É aí que eu digo, aqui não, pica-pau. Aqui eu sem vergo pica, danado. Aqui não, minhoca, aqui é cimentado. Aqui, ó, ó. É, concreto, rapaz. Como eu vi aqui, o Baltório é uma história com força na máxima. Cima! Assusta não, meu povo, é a turma do batidão que está chegando, hein? E quando a turma do batidão chega junto, é só festa, rapaz. Olha a preguiça e a tristeza, corta, corta, sai fora, sai vazado. Aí que eu digo, cai na água, capivara, que vem bala, hein? Chumbo grosso! Que aqui na clube no batidão, meu filho, do jeito que vier, nós taca a pia mesmo. Aí nós taca sem dó, viu? Sai cachorro! Batidão sertanejo, moçada, pra toda a nossa região, para o Brasil e para o mundo. A você ligado comigo em Central de Minas, São João de Manteni, Itabirinho, Vaz de Grande, Limeira, Divino das Laranjeiras, boa tarde. Alô, meu povo da Barra do Irineia, Nova Belém, Ataleia, Cuparaque, Galileia, São Félix de Minas, oi, Mendes Pimentel, boa tarde. Meu povo de Ecoporanga, Ponto Belo, Montanha, Água Doce do Norte, aquele abraço, hein? Alô, alô, meu povo de Vila Pavão, Vila Valério, Boa Esperança, Jaguaré, Pinheiro, boa tarde. Oi, Nova Venécia, São Mateus, São Gabriel da Palha, São Domingos do Norte. Alô, Pancas, Águia Branca, Alto Rio Novo, Mantenópolis. Alô, Mantenópolis, boa tarde. A você que ouve no aplicativo, no Brasil e no mundo, nosso abraço, nosso muito obrigado. Sejam todos bem-vindos ao Batidão Sertanejo, hein? Iniciando mais uma semana e fechando o mês de agosto. Amanhã é setembro, que seja bem-vindo setembro. Obrigado, agosto. Obrigado você pela companhia, obrigado pela audiência, hein? E o canto ou dança, como está aqui hoje? Hã? Como está aqui o nosso canto ou dança? E você participa aqui no nosso Clube Zap, 27995247575, hein? 27995247575, canta ou dança?
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0: Tá assim hoje a parada, ó.

de Camargo e Luciano no Canto Dance, hein? Se vencer, vai cantar três músicas, hein? Mas será que vai ter vida fácil, gente? Será que o Zezé de Camargo e Luciano vai ter vida fácil, pessoal? Será? Do outro lado tem!

0: Luciano Canto Dança, hein? A partir de agora, com a sua participação no nosso Clube Zap 27995247575, hein? 27995247575, hein? A Luciana tá ligadinha comigo lá em Água Doce do Norte. Boa tarde, Adilson. Meu voto é pro Zezé do Camargo e Luciano. Se vencer, quero ouvir. Eu acabo voltando. Ê, Luciana, essa é doída, hein? Vai na frente, portanto, que o Zezé de Camargo e Luciano, se vencer, vai cantar. Eu acabo voltando. Pode aumentar o volume agora aí. Não pode aumentar mais. Dá um sorriso pra nós e faz outro trem gostoso. E o batidão sertanejo, o batidão bruto, do jeito que a moçada gosta, está entrando no ar.
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0: Gira e gira no batidão. Aí é só bebendo, hein?

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3: E a Clube não para. Abraço pra mim com o Thiago Júlio, hein, mano? Thiago, aqui você pediu não estar programado, eu vou dar essa aqui pra você que você vai gostar também, ó. Alana Tavares, coração vagabundo. Que gosta é o Zé Pires. Cadê o Zé Pires? Um abraço. Meus amigos taxistas, ligado aqui, um abraço, hein?

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0: É o Batidão Bruno, moçada, não é 100% não, mas estão dizendo que é o melhorzinho que tá tendo, hein? E de ponta a ponta, tá todo mundo ligado. 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Olha o batidão aí, meu povo, viu?
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0: Canta ou dança.
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0: Quem leva melhor hoje, hein?

0: Saiu na frente aí o Zezé de Camargo e Luciano, hein? O vencedor canta três, bola boa. E os primeiros que votarem, pode escolher, hein?
1: Você não me arrependo.
0: Canta ou dança? Quem é que tá aqui? Opa!
2: Boa tarde, meu amigo Adilson Batista. Ótima segunda-feira pra você e todos os ouvintes.
0: Amém, irmão.
2: Thiago de Mantena.
0: Alô, Thiagão!
2: Meu voto vai pra Thaíde Alexandre.
0: Que empata.
2: Se for possível, toca pra nós aí. Palavra de perdão com Marília Tavares. Valeu, meu amigo. Se tiver sorteio, coloca o meu nome no sorteio aí. Tamo junto.
0: Tamo junto, colado com a Cândida Rocha. Esse é meu grande amigo. Thiagão lá em Mantena, curtiu o programa. Colado com nós. Thiago Júlio, tamo junto, hein? Abraçou o pessoal dos Petinho Pico também na sintonia. Alô, Coreia. Quem é que tá aqui? Opa!
3: Quem fala aqui é nós, é o Kika.
0: Ô, Kika!
3: Manda uma música boa pra nós aí, Mala Amarela. Feliz pra todo mundo que tá sentando a pena, treinando a parte da tarde, Cristiano, Vanessa, o Eduardinho, o Ana, o Pescador, o Nazinho Cascudo, o Batata, o Altair, o Carlito, o Zé Minhoca. Fala comigo, Zé Minhoca, pra gerar, pra todo mundo que tá sentando a pena no trem. Valeu, Adilson, um abraço.
0: Valeu, Kika.
3: Passando a braquear pra sentar o treino, treino na parte da tarde.
0: Ô, Kika, mas tá com a pena sem dó, Kika. Tá com a pena sem dó. Eu vou ver pecantando, moçada.
4: Foi um erro.
0: Abração aos meus amigos taxistas ligados aqui na Copa curtindo o batidão sertanejo, hein? O jogo tá empatado, o placar é 1-1.
4: Outra vez.
0: Aqui quem é? Oi! Opa!
5: Boa tarde, Adilson Batista, quero ouvir hoje com Gine Gênio, Sonado Sem Contigo.
0: Ô, bruto!
5: Laura, Carlito, Marina, Artil, Isaac, eu tá aí no Miracema, Lemão Clara. Paulão e todos os ouvintes da Clube. Luiz Antônio não manda ordem, mas pra perguntar o que fala no rádio todos os dias, nós estamos gravados e ligados. É a correria do dia a dia.
0: É, Luiz Antônio!
5: Hoje agora nós já estamos mais ou menos escutando só Adilson Batista no rádio, mas isso é no celular. Quero concorrer os prêmios do posto aí, o rádio é ligado todo dia direto. Não tem esse negócio de uma hora, nem duas horas, nem três horas, não. Na varanda é direto.
0: Todo dia? Horas. É coisa boa.
5: Vou te atrair de Alexandre, laço aberto.
0: Passa na frente, Luiz Antônio, um abraço, meu amigo, tamo junto, hein? Alô, meu povo de Nova Belém, alô, meu povo de Santa Nova, alô, meu povo de Água Doce do Norte. Ataíde Alexandre vira o jogo, agora tem dois, hein? O Zezé de Camargo e Luciano tem um. A parada hoje se define com 5 votos, hein? De ponta a ponta, tá todo mundo ligado. Opa!
6: Boa tarde, Adilson Batista.
0: Ei, Joel.
6: Eu voto pra cantar, eu canto e dança hoje. Eu voto no Zezé de Camargo e Luciano.
0: Empata.
6: Pra
0: empata.
6: Joel Bernardo da Silva e Grande Itaúna. Então, boa tarde.
0: Valeu, Joel. Um abraço, hein? A todo meu povo de Vaz de Grande Itaúnas, hein? Meus amigos de Cachoeirinho de Itaúnas. Ô, Rose, um abraço. Quem também tá ligado com a gente é meu povo do Fervedor, né? Ô, Tereza. A Tereza não queira Deus, na verdade. Tereza, Osvaldo, toda a família aí, né? Abração lá no Fervedor pro Luizão e a Raimunda também ligado com a gente. Olha, o Jorge tá ligado lá em Água Doce do Norte. O Jorge diz, Adilson, eu vou de Ataí e de Alexandre. Passa na frente de novo aqui, hein? Ataí e de Alexandre, agora tem 3. Zezé de Camargo e Luciano, tá coladinho, tem 2. Canta ou dança? 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Opa!
7: Olá, Adilson Batista, tudo bem?
0: Tudo bem.
7: Eu quero ouvir uma música com o Rodrigo Silva, Cavalinho Site. Feliz a todos os ouvintes. Para meus primos lá em Três Barras. E para Solange também lá em Três Barras. Para minha prima lá em Guaporanga. Fique com Deus e um abração. Deus te abençoe. E uma ótima segunda-feira para você.
0: Pra gente, né?
7: O meu voto vai para Tarida Alexandre. Se ele ganhar, passe essa primeira. Para mim, fazendo um favor.
0: Valeu, Maria. Um abraço, minha querida. Olha, o Ataí de Alexandre amplia, tem 4 agora, hein? Zezé de Camargo e Luciano, que ainda acredita na vitória, acredita na virada, tem 2. Nem é bom lembrar. Oi!
8: Boa tarde, Adilson.
0: E aí, Ilza? Tudo bem?
8: Eu volto lá e tá Ataí de Alexandre.
0: Aí, Aí não...
7: Boa tarde.
0: Valeu, Ilza. A Ilza acaba de decretar a vitória aqui de Ataíde Alexandre, hein? Por ordem de chegada, venceu de virada o Ataíde o Alexandre. E por falar em vencer, hein? E o Flamengo ontem, pessoal. O Mengão venceu o Botafogo e cola no líder Palmeiras. Aí, Cristiano, chega, meu Cristiano. Você já sabe, né? Quando chega, já sabe, né? Opa!
1: Boa tarde, Batidão Sertanejo com Adilson Batista, aqui é o Russo da Barra do Ariranha.
0: Ô, Russo!
1: Eu queria vir uma música com Nando Moreno, Corolla Branco, oferecer pra esse povão aqui da Barra do Ariranha e vou ficar com Zezé de Camargo e Luciano Adilson Batista, o fenômeno da rádio.
0: É, Russo, o fenômeno é você, meu amigo. Um abraço, Russo. Obrigado pela sua participação, obrigado pela sua audiência. Alô, meu povo da Barra do Ariranha, cabeceira do Ariranha, também ligado na curva aqui no Batidão, hein? De ponta a ponta, bichão. Da Barra na cabeceira, só da Clube Batidão. Oi.
8: Fala comigo, Adilson Batista.
0: Ô, Guinaldo.
8: É, Guinaldo de Boa Esperança.
0: Fala comigo.
8: Ô, Adilson.
0: Só benção, Guinaldo.
8: Tudo bom comigo. Espero que tá tudo bom com você também.
0: Amém, irmão. Tudo na paz. Ô, tranquilo, Adilson, normal.
8: Mandando esse áudio pra você passar uma música que te adoro, São Pai, pra mim.
0: Ah.
8: Eu não sei o nome dela certo, não. É aquela que o pinhão laçou o boi sem usar as mãos, laçou o boi com o pé sem usar as mãos. Eu não sei, ver se você consegue achar ela pra mim, passar aí pra mim. Se você fazer isso pra mim, eu te agradeço muito, viu?
0: Valeu, Guinaldo.
8: Tamo junto e misturado.
0: Coladinho.
8: Tá na clube, tá?
0: Tá bom demais, Guinaldo.
8: Bom trabalho pra você.
0: Valeu, meu amigo. Um abraço pra você, Guinaldo, meu povo de Boa Esperança. Aí, Guinaldo, o nome dessa moda é Lição de Moral, viu? Lição de Moral, o nome dessa moda que você pediu. É muito rádio ligado, moçada. É muita gente curtindo o batidão, hein? Nesse mundão de meu Deus, hein? 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Opa!
9: Olá, meu amigo Adilson Batista, boa tarde. Edivaldo Bucay, Pinheiros é o palco do momento. Bom ou não?
0: Oi, Edivaldo, bom.
9: Você acha que eu tô ouvindo seu programa todo dia, né?
0: Tá ligado, Edivaldo?
9: Tô ligado que nem colado que nem cane garrucho.
0: Obrigado, Edivaldo.
9: Manda um abraço para todos os operadores de escavadeira nesse momento. Deve ter uma gama de operadores, um rebanho escutando vocês nesse momento aí. Se você puder, troca para nós aí com um Barnabé. Quem mandou votar no homem? Eita, nós começar logo aí. Valeu? É a única rádio que toca moda boa essa daí. Valeu, Adilson.
0: Valeu, Edvão. Tamo junto, meu parceiro, meu povo do Pinheiro. Um abraço a todos de Pinheiros ligados com a gente também. É amiga de volta, sempre curtindo a gente. Sempre ligado aqui na clube, curtindo o nosso batidão sertanejo. Bom, segunda-feira de sessão. JP já tá por lá. Vamos ver se nós conseguimos contato com ele aqui. Vamos ver se nós conseguimos contato com o JP, que já tá por lá na Câmara Municipal. Oi, JP, boa tarde.
10: Adilson, boa tarde. Chegou meu som aí?
0: Chegou, tá legal.
10: Oh, boa tarde, ouvintes da Clube FM. Passando para avisar que dentro de alguns minutos tem o início a sessão diretamente aqui da Câmara Municipal de Barra de São Francisco. E você é nosso convidado para acompanhar e vigiar o trabalho do seu vereador Adilson. Tá na Clube?
0: Tá bom demais, JP. Tá bom demais. Portanto, hoje, segunda-feira de sessão, daqui a pouquinho, a partir das 17 horas, vamos passar o sono para a Câmara Municipal, onde acontece a sessão ordinária dessa segunda-feira. No batidão, tá todo mundo ligado, hein? Tá chegando o som do. O Daniel e o Zé Camilo e a Mala Amarela. Alô, DJ! Meu amigo Val Rodrigues, aquele abraço!

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0: Tá na clube, tá bom demais. Quem tá aqui? Oi.
2: Meu amigo Edilson Batista, manda pra nós o táxi, pra todos os ouvintes. E pro Divino lá do Cascudo.
0: Ah, Divinão.
2: Na mercearia lá do Cascudo.
0: Arruda.
2: Com certeza. O Divino tá ligadão no seu programa, seu fã.
0: Grande Divino.
2: Eu te pedi uma música do Daniel. É, aquela linda, com certeza, aquela apaixonada. Valeu!
0: Valeu!
2: Um abraço, Adilson!
0: Grande amigo Abedias, o táxi! Abraço a todos os meus amigos taxistas ligados aqui na Cuba, curtindo o batidão certa vez, hein? O programa que une o povão de ponta a ponta, tá todo mundo ligado! Opa!
3: Aô, meu amigo Adilson Batista, o Yane, rachando, manchando de chuta. Vamos pro carro, rapaz, mais uma vez, você tá doido? Chegando de Barretos hoje, rapaz, só que não. Dá uma moto pra nós aí, Bruno Viola, Fundo da Grota, oferecer pra vaquerada, tacando a pia agora à tarde. Eu ofereci pra todo mundo colado, que nem Cancho Garrucho na Rádio Clube. Eu ofereci pra Adelaide, pro Ginaí, pro Carlito, pra Rússia, pra Deusânia e Canaaco Capivara, que lá vai embalo, gente, que nós tá capim.
0: Chumbo grosso! Valeu, Luiz Carlos, abraço pra você, hein? Toda moçada aí, de Águia Brega da Sintonia, minha amiga Deusânia, família Batista, Erenildo Juraci, também de ligado com a gente. Opa!
4: Adilson Batista, boa tarde.
0: Boa tarde!
4: Aqui, pra cantar, o meu voto é de Zé de Camargo e Luciano. E ofereço pra todos que tiver ligadão na clube.
0: Valeu, um abraço pra você, minha grande amiga. Minha grande amiga Lindaura, ligadinha aqui no batidão, hein? Vou estar chegando um som aqui do Daniel. Mandando aí pro meu grande amigo Abedias do Táxi, para o meu grande amigo Divino, ligado comigo lá no Cascudo, curtindo o nosso batidão sertanejo. Aumenta aí, Divino. Poeira, poeira da estrada. 17:01, já já vou passar o som pra Câmara Municipal, hein? A Jair tá ligadinha lá em Portugal, a dona Maria de Fátima. Ei, Fátima Caetano, também tá ligadinha, né? Alô, Douglas, um abraço, Derli Barbosa.
5: Carro de boi lá.
0: Edinho, um abraço, Edinho.

0: tarde, senhor presidente. Sessão ordinária, dia 31 de agosto de 2026, chamada do dia. Borrinha Neri, Carlinho da Dengue, Elivan Ramos, Elso Alves, presente. Emerson Lima, Jadeí Pereira Brum, João Batista Farias Vencionec, Juvenal Calisto Filho, Leandro Ais, Lemão Vitorino, Pedrinho Godói, Rubens de Lázaro e Wilson Molinha. Devolvo a palavra ao senhor presidente.
1: Havendo quórum, em nome de Deus, declaro aberto os trabalhos de hoje. Queria aqui convidar, pedido do nosso vereador Lemão Vitorino, o pastor Jefferson Inácio, para ficar tá fazendo a leitura do versículo bíblico aqui para gente. E agradecer também, né, nosso amigo doutor Wallace. Referência à palavra de Deus, todos de pé.
2: Boa tarde a todos. Quero saudar aqui de maneira carinhosa e especial o senhor presidente dessa Câmara, Emerson Lima, os demais vereadores, a todos presentes, autoridades e a todos que participam dessa sessão ordinária. Eu quero agradecer a oportunidade de estar com vocês e de alguns minutos poder ler um texto da Palavra de Deus e também fazer uma oração com vocês, queridos. É um prazer para mim. Meu nome é Jefferson Inácio. Hoje sou pastor na Primeira Igreja Batista em Vila Paulista. Estou chegando, vindo de Belo Horizonte. Também sou assessor do diretor geral da Rede Batista de Educação, o senhor professor Valceni Braga. Uma alegria participar com vocês nesse momento. Gostaria de ler o texto da Palavra de Deus que se encontra em Provérbios, no capítulo de número 29, o verso de número 2. Logo após a leitura, vocês, se quiserem se assentar, fiquem à vontade, e aí eu já termino a minha fala em poucos minutos. O texto sagrado vai nos dizer o seguinte, Provérbios 29:2: quando os justos florescem, o povo se alegra; quando os ímpios governam, o povo geme. Vamos orar? Senhor, nós adoramos o teu santo nome pelo privilégio que temos de estarmos aqui nessa tarde com o objetivo de tratarmos assuntos pertinentes para o nosso município. E diante de autoridades constituídas nesse município, nós louvamos o teu santo nome e pedimos ao Senhor que abençoe a vida de cada um dos nossos vereadores e de todas as demais autoridades que compõem, ó Deus, aqui o poder do nosso município. Obrigado a Deus também por cada cidadão da nossa cidade, e que tudo que acontecer saindo desse lugar possa glorificar o nome do Senhor e possa abençoar o nosso povo. Nós te louvamos pela tua palavra e pedimos que o Senhor possa falar conosco nessa tarde em nome de Jesus. Amém. Eu quero ser breve pelo tempo que o senhor presidente me concedeu, mas eu quero parafrasear com vocês nessa tarde, dizer que Deus, ele ensina que a liderança nunca é moralmente neutra. Quando a justiça, a integridade e a sabedoria ocupam espaços de autoridade, toda a sociedade é beneficiada. Por isso há uma responsabilidade muito grande nessa casa, diante desse município e do povo que está diante da liderança de vocês, senhores. A autoridade de poucos afeta a vida de muitos. Nós estamos em um lugar, então, de decisões que são tomadas. Aqui é um lugar onde representantes da população recebem uma responsabilidade de transformar autoridade

0: Ou a terceira verdade que nós podemos analisar e, por fim, que o poder sem justiça faz o povo gemer. Da mesma forma, queridos, que um justo governa e traz alegria para o povo, aquele que não faz a justiça faz o povo gemer e sofrer com grandes prejuízos. Quando os ímpios governam, o povo geme. O contraste, então, é de fato absoluto. Justos, o povo se alegra. Ímpios, o povo geme. O verbo gemer aqui, ele transmite a ideia de sofrimento, aflição e opressão. A mensagem, então, de Provérbios é uma mensagem muito realista. Decisões tomadas no alto podem produzir consequências na vida de quem está embaixo. No entanto, eu aprendo que há sobre o ombro de vocês, sobre a vida de vocês, uma responsabilidade muito grande de representar um povo que não é apenas de pessoas simples, mas de pessoas também com alto padrão de intelecto, e todos precisam ser governados por vocês de forma justa, de forma íntegra. O que é o melhor, então, para mim? A pergunta precisa ser: o que é melhor para as pessoas que Deus colocou sob a responsabilidade de vocês? Não é simplesmente fazer o que um grupo quer que façamos, mas, sobretudo, fazer aquilo que de fato vai alcançar o bem coletivo de toda a nossa sociedade. Portanto, a minha palavra nessa tarde é que Jesus os abençoe e que vocês, com coração íntegro e contrito, possam servir a essa casa de forma justa, para que cada cidadão do nosso município de Barra de São Francisco, cada córrego, cada distrito, cada pessoa, cada família, seja mesmo abençoada pela liderança servidora de cada um de vocês. Que Deus os abençoe, que a graça do Senhor Jesus alcance vocês, que Ele dê a vocês muita sabedoria para que vocês possam governar nesse tempo o nosso povo diante da vontade do Senhor nosso Deus. Senhor presidente, eu agradeço a oportunidade e peço permissão para fazer mais uma oração, terminando esse momento. Senhor nosso Deus, obrigado pelo privilégio de estar aqui nessa tarde diante de autoridades tão responsáveis pelo nosso município. Peço ao Senhor, em nome de Jesus, que de fato cada um dos nossos vereadores, juntamente com seus pares, também o prefeito Enivaldo dos Anjos desse município, com seus pares e toda a sua liderança, sejam pessoas íntegras, pessoas que o Espírito Santo do Senhor tem usado nesse tempo para que o nosso município seja abençoado. Que Barra de São Francisco seja reconhecida como uma cidade próspera, uma cidade que avança, mas também como uma cidade onde as pessoas reconhecem o Senhor Jesus Cristo como o único Senhor e Salvador, uma cidade onde nós vamos entender que pessoas íntegras, retas, têm governado essa cidade sob a orientação bíblica, e que assim, Senhor, cada cidadão seja mesmo abençoado por essa responsabilidade ou por essa liderança servidora, pessoas que estão pensando em servir para o bem comum, para o bem coletivo de cada uma das nossas famílias e de cada cidadão desse município. Que o Senhor continue abençoando essa casa, na pessoa do nosso presidente e dos seus pares, os vereadores presentes nessa casa. Muito obrigado, Senhor. Nós te louvamos e te bendizemos em nome de Jesus. Deus abençoe a todos. Muito obrigado pela oportunidade.
1: A gente que agradece, pastor. Muito obrigado pela oração e dizer aí que essa casa aqui tá à sua disposição, tá? Muito obrigado. Leitura da ata número 2556.

0: Votação, pedido de dispensa, vereador Carlinho da Dengue. Quem for favorável, permaneça como está. Aprovado por unanimidade. Em votação, a ata. Quem for favorável, permaneça como está. Aprovado por unanimidade. Leitura do expediente.
1: Parecer da Comissão de Justiça, Legislação e Redação sobre o projeto de lei 090, de autoria do vereador Borrinha Nery, que concede o título de cidadania francisquense ao doutor Sebastião Camilo de Araújo Filho. Parecer favorável. Ofício 018/2026, de autoria do prefeito municipal à Câmara de Barra São Francisco. Assunto: veto integral à lei 1885/2026. Com base no artigo 66 da lei orgânica do município e o artigo 2º da Constituição Federal, comunica a Vossa Excelência que veto integralmente o autógrafo da lei 1885 pelas razões de ordem jurídica e constitucional a seguir exposta. Primeiro, do vício formal de iniciativa e da ofensa à separação dos poderes. O projeto de lei tem iniciativa particular, tem iniciativa parlamentar, impõe aos estabelecimentos de rede de ensino municipal e também aos privados um detalhado regime de notificação prévia, com prazo mínimo, contudo, taxativo e efeito sobre a participação dos alunos. Esse veto, ele é sobre a lei 1885/2026, com despacho à Comissão de Justiça, Legislação e Redação para parecer. Projeto de lei 091/2026, de autoria do vereador Lemão Vitorino, e concede o título de cidadania francisquense ao senhor Clodoaldo Reinskist, com despacho à Comissão de Justiça, Legislação e Redação para parecer. Também do mesmo autor, projeto de lei 092/2026, que concede o título de cidadania francisquense ao senhor Marcelo Augusto Ferreira de Souza, também com despacho à comissão para parecer. Projeto de lei 093, de autoria do vereador Borrinha Nery, que concede o título de cidadania francisquense ao doutor Lorenzo Vasconcelos de Araújo, em reconhecimento aos relevantes serviços prestados à sociedade de Barra de São Francisco, também com despacho à comissão para parecer. Temos uma indicação 027, de autoria do vereador Emerson Lima, solicitando ao prefeito municipal a instalação de iluminação pública do campo de futebol do Vargem Grande, localizado nesse município. Indicação 104/2026, de autoria do vereador Wilson Molinha, solicitando que, se possível, seja realizada em caráter de urgência a instalação de um poste com iluminação pública na rodovia 080, na localidade denominada Ponte do São Mateus, em frente ao ponto de parada de ônibus ali existente. Indicação do vereador Elcio Alves, solicitando ao prefeito municipal que determine o setor competente realizado reparo e troca de lâmpadas de iluminação pública do trecho compreendido entre o Parque Sombra da Tarde e a Vila Luciene. E por último, a moção de reconhecimento e congratulações do vereador Wilson Boninho à Associação de Moradores e Pequenos Agricultores do Córrego, do Itá e Jabuticaba, expressando reconhecimento e apreço pelo almoço de confraternização realizado no dia 29, bem como ações de serviços relevantes prestadas à comunidade através do desempenho de sua diretoria e associados.
0: Fase de comunicação, hoje vai de Z para A. Com a palavra, o vereador Rubens de Lazari. Com a palavra, o vereador Lemão Vitorino. Com a palavra, o vereador Leandro Ais. Com a palavra, o vereador João Batista Farias Vezionec.
2: Senhor presidente, nobres pares, quero cumprimentar aqui a todos que nos acompanham aí pela Clube FM, através do pastor da Igreja Batista de Paulista, juntamente com o doutor Wallace, meu amigo de Vila Paulista também aqui presente, a todos que estão ouvindo, agradecer aqui a presença do amigo fiel escudeiro Divino. Até que fim você veio hoje, né, Divino? Emerson, ele não pode deixar de falar não, né? Tem que vir falar um pouquinho, senão a sessão passa em 2 minutos.
0: Ô, hoje... Leandro, ontem estava do meu lado lá, eu controlei ele lá no Guaraná dele, ontem foi eu que segurei, porque controlei.
2: Verdade, Emerson. Veja bem, primeiro eu quero agradecer Vossa Excelência pela aquela sessão solene feita aqui sobre a segurança pública. Tenho recebido muitos elogios dos nossos agraciados, tanto faz policiais militares, policiais civil, guarda civil, pela forma, pela grandeza que foi a sessão solene. E hoje é um dia muito importante para a polícia militar, principalmente para nós praça. Hoje, Wallace, foi o dia da eleição da maior associação da Polícia Militar do Espírito Santo, que era Associação de Cabos e Soldados e Bombeiro, hoje ela passou a ter o título de ASPRA, que é a Associação dos Praças da Polícia Militar e dos Bombeiros Militares. Duas chapas disputaram as eleições, a chapa 22, chapa 07, e já está lá na urna. Agora estamos, presidente, aguardando a apuração. E aqui no nosso batalhão a gente teve concorrendo ao Conselho Deliberativo, meu amigo Sargento Ellison, que é de Água Doce do Norte, o qual a gente deu total apoio nessa eleição aí, para que a gente possa também ter vez e ter voz dentro da associação. E mostrando a união do nosso batalhão, nós temos aqui por volta mais ou menos 180 sócios aptos a votar, tiveram presente lá 140 votantes. Isso mostra, assim, um comprometimento dos militares, dos associados com a própria associação que representa a nossa classe para buscar melhoria junto ao governo do estado que tanto nossos policiais militares sonham. Quero agradecer a cada associado do 11º Batalhão que veio votar, a cada associado do nosso estado do Espírito Santo por ter ido votar, porque a importância dessa associação é muito grande. Muito obrigado a todos. Vamos aguardar o resultado e receber. Que vença quem foi o melhor e quem os nossos associados escolheram. Quero falar um pouquinho também, presidente, do trilhão aqui em Barra de São Francisco, 6º trilhão, um evento que foi muito importante para nossa cidade aqui, que vem crescendo a cada ano. Foi praticamente quase 500 inscritos. Motoqueiros aí, né? O pessoal do trilhão, os motociclistas de fora que vem, e foi sucesso total. Parabéns aqui ao Raoni, que é presidente, mas quero deixar meu abraço especial aqui também ao Craudeni, a todos que se alavancam, o Ada, o Pedro Sampaio, os pessoal que se une ali para fazer desse evento ser tão brilhante e tão importante para nossa cidade, através do meu amigo Paulinho, eletricista, trilheiro velho, do Joelzinho, dos mais antigos aqui da Pisante, que puxa esse trilhão aí. Eu deixo o meu abraço aqui e minha admiração por todos os trilheiros aí, principalmente do nosso município e toda a região que participaram. Quero dar um agradecimento especial hoje, né, ao Oséias, não, ao secretário Adilson Perninha, Secretaria de Obras. Adilson, obrigado aí por ter atendido o nosso pedido aí na Rua Sabará. Está atendendo nosso pedido na região da Vila Nossa Senhora da Penha. Tem alguns buracos abrindo na cidade e eu sei da dificuldade dessa secretaria. Estava sem um caminhão lá, conseguiu o caminhãozinho emprestado com o secretário Valmir Simões, colocou a equipe na rua hoje e solucionou, meu amigo Márcio Pessão, aqueles problemas, aqueles buracos que nós pedimos lá. Isso é muito importante também, esse atendimento. E por fim, eu quero cobrar, Rubens,

0: uma aspersão, aqueles problemas, aqueles buracos que nós pedimos lá. Isso é muito importante também, esse atendimento. E por fim, eu quero cobrar, Rubens, do fiscal do fiscal da empresa Tristão aqui no município. A Tristão, Carlinho, tem hora que você, já escutei você falando, às vezes ela é uma tristeza, Jadeir. Essa empresa, ela tem pura obrigação de dar os EPIs aos funcionários. Os funcionários gari estão trabalhando com tênis deles, às vezes até furado. É necessário. O município está pagando vocês. É necessário que vocês façam o que está no contrato para acertar a situação do nosso pessoal da limpeza. Não pode trabalhar sem os EPI. Uma firma que deixa o pessoal da limpeza sem máscara, sem luva e sem a bota, não tem tanta responsabilidade como os funcionários do nosso município. A gente vai estar conversando com o diretor dessa empresa para acertar essa situação no município. Muito obrigado e boa tarde a todos.
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Meu presidente, pode falar, né? Ah, então tá bom. Boa tarde a todos. Boa tarde à nossa população de Barra de São Francisco. As pessoas que nos ouvem através do rádio e no interior. Hoje, presidente, eu vim totalmente para parabenizar a associação ali do Córrego do Itá. Uma associação bem organizada e agradecer por aquele belíssimo almoço que serviu ali a população. Então vai o meu abraço aí pro meu amigo Darim, pro Altair, as pessoas que são responsáveis por aquela associação ali. E que vocês continuem assim organizada, porque a associação organizada tem condições de receber benefícios. Então parabéns ao Mulinha que fez essa moção aí de aplausos pela associação. A gente com certeza vai estar votando aí a favorável. Eu acho que é o nosso dever, quando a coisa é boa, quando a coisa é bem para nossa população, temos que votar favorável. E agradecer ao nosso prefeito, Rubens de Lázaro, vereador Rubens, né? A questão de melhorias para o nosso interior. Nós temos visto que o nosso prefeito Anivaldo tem se preocupado em atender bem o nosso interior. É claro que ainda há algumas coisas que faltam a ser feitas. E a gente está aí pedindo, vamos continuar lembrando ao nosso prefeito que ainda tem coisas para se fazer no interior. Esperamos que seremos atendidos muito breve. Durante a semana aí, nós tivemos dois trabalhos importantes no Córrego Santa Angélica. Inclusive, eu quero mandar um forte abraço pro meu amigo Tiago Saar, para o meu amigo Luiz Carlos Marim e a toda aquela comunidade ali. Um abraço forte do vereador Jadeir, aonde nós tivemos ali acompanhando aqueles dois trabalhos, que foi de um bueiro, Emerson. Ali, Santa Angélica com a Jabuticaba, Córrego da Jabuticaba, saindo para Laje. Mais uma ponte ecológica que ficou pronta hoje. A gente viu ali a necessidade, conversamos com o secretário Neto, e ele colocou ali as pedras, e agora o nosso secretário Cícero. Muito obrigado, Cícero, porque você atendeu o pedido e fez a ponte. Está lá a ponte, muito boa para a nossa população escoar ali as suas produções. Então a gente fica feliz em ver o trabalho desenvolvendo, a secretaria trabalhando firme. Farias, você falou aqui sobre o trabalho do meu amigo secretário de limpeza, o meu amigo Oséias. Desculpa aí, Oséias, a memória falhou aqui um pouquinho, tá? Então, Oséias, você tem feito um trabalho importante na nossa cidade, trabalho de limpeza. Vila Luciene hoje, quando se há alguma coisa ali que não convém, algumas coisas que deixam as ruas

0: sujas, a gente passa a mensagem pro Zé, imediatamente ele manda a sua equipe ali para estar fazendo a limpeza. Então fica aí, Zé, meus parabéns a você, e eu tenho certeza que enquanto você estiver à frente dessa secretaria, ela jamais vai estar deixando as pessoas a desejar. Então fica nosso abraço a todos. Hoje levamos o meu amigo Perninha lá na Vila Luciene, mostramos a ele algumas irregularidades ali no nosso calçamento, alguns murinhos para fazer na rua Hamilton Cipreste, e muito breve ele vai estar atendendo novamente ali com reparos. Então, Perninha, muito obrigado por atender também o nosso pedido, acompanhar a gente até a Vila Luciene, até o problema, e verificar de perto. Então fica aí o nossos agradecimentos a toda a equipe do nosso prefeito Anivaldo dos Anjos. E vamos firmes, vamos cuidar, vamos trabalhar com responsabilidade e transparência. Muito obrigado.
1: Com a palavra, vereador Elcio Alves.

0: senhor presidente, nobres colegas, na pessoa do meu amigo Márcio Peção Pura, assessor do nosso amigo Farias, eu cumprimento a todos que estão participando nessa tarde aqui nessa Casa de Leis. Primeiramente, agradecer a Deus a oportunidade de estarmos aqui em busca de melhorias para a população de Barra de São Francisco, em um todo, em uma parceria em todos os nobres colegas vereador. Quero também tecer elogios ao meu amigo Oséias, que vem fazendo um brilhante trabalho na Secretaria de Limpeza, assim como o Verninha também está fazendo um excelente trabalho, o Cícero, né? Mas hoje eu venho nessa tribuna, senhor presidente, para mais uma vez fazer a cobrança sobre a iluminação pública de Barra de São Francisco, no interior e na cidade. Você saindo aqui sentido depois daquele motel, você que sabe ali, até a vila, eu contei, tem de 8 a 10 lâmpadas queimadas. Fiz a indicação hoje aí para que o prefeito possa estar olhando essa situação. Não tem 6 meses, Elivan, que fizeram a troca daquelas lâmpadas ali e estão todas queimadas novamente. Então, a gente tem que saber o que está acontecendo para que a gente possa dar uma resposta rápida à população de Barra de São Francisco. Né? Domingo tive várias reclamações lá durante o meu programa sobre aquele trecho ali. Então, Rubens, você como líder do prefeito, tenta agilizar essa situação aí, que a empresa possa montar uma equipe que possa fiscalizar e imediatamente trocar essas lâmpadas, repor essas lâmpadas que estão queimando muito rápido. Eu não sei qual o motivo que elas queimam nessa agilidade, mas eu sei que o prefeito tem café no bule. Então aí eu venho aqui hoje exatamente isso aí. Iluminação pública de Barra de São Francisco e todo o interior tem que ser olhado com mais carinho essas demandas aí, porque não tem cabimento. Você troca a lâmpada hoje, não dá 30 dias, tá tudo queimada de novo. Então, vai aí o meu apelo ao prefeito Enivaldo dos Anjos aí e toda a sua equipe aí que possa olhar mais com carinho a iluminação pública de Barra de São Francisco e todo o interior. Muito obrigado, senhor presidente.
1: Com a palavra, o vereador Ivan Ramos Nascimento. Com a palavra, o vereador Carlinho da Dengue.
2: Senhor presidente, nobres pares, assistência aqui presente, e pegar um gancho na fala do Elcio já de início, as lâmpadas que eles estão colocando lá no meu distrito e na região, Elcio, é descartável. As lâmpadas meia boca. É porque senão não vai ter como trocar, né? Sempre coloca uma lâmpada de quinta categoria. E porque senão não tem como eles não trocar, né? Tá sempre. Eu acho que o bule do prefeito é furado. Também, senhor presidente, falando nessa administração, ele vetou o projeto de lei que nós fizemos na LDO, no calçamento, no morro do Córrego do Machado, do morro do Córrego Fervedouro, do Córrego que era Deus, da Serra do Pozo Alto e das ruas lá do distrito. Ele vetou. Foi vetado. Aí no veto, a justificativa dele. Olha a justificativa que me mandou aqui, a assinatura do prefeito, ó. Não é minha, não, é do prefeito, ó. Ó. Pelo exposto e por atender à disposição contidas nas emendas aditivas número 01, 02 e 03, o projeto de lei acima referenciado são contrárias ao interesse público. São contrários ao interesse público. Calçamento não é interesse público, não. Calçamento lá no distrito, no interior, que vai estar dando assistência ao nosso produtor rural, não é de interesse público, não. A manifestar inconstitucionalidade. Sou levado a exercer a prerrogativa que me conferida pela lei orgânica do município. Rapaz, é brincadeira. Falar que isso aqui é inconstitucional? Falar que um calçamento é inconstitucional? Aí tá de brincadeira com o Carlinho da Dengue. Aí tá. Essa casa de leis vai ter que tomar uma providência séria, Porque todo projeto que faz aqui, os vereadores fazem aqui, ele veta. Quando ele não pega aí, depois ele pega o projeto e volta pra cá, coloca pra cá, porque o projeto pode ficar no nome dele. A prova viva disso, então o vereador Pedrinho Godói foi vetado o projeto. Eu avisei aqui, na sessão passada, vai vetar. Foi, tá vetado o projeto aqui, ó. Aproveitar e não tá aqui não, que ele tá de atestado, dá os parabéns, ele é aniversário dele. Parabéns, Pedrinho, você ganhou um presentinho de grego. Um veto caprichado, mas eu avisei que ia vetar. Também, senhoras e senhores, esses dias, semana passada, eu fiz um vídeo falando ali dos buracos. Ali, depois da PAI, depois da... ali próximo a Mó Veículos, enfim, tá um caos para nós moradores aí e usuários aí da rua ali passar. Virou cratera. Eu acho que o asfalto que eles colocou ali é o mesmo sorrisal que tem lá na S-320. Também, senhor presidente, eu gostaria de dizer que semana que vem eu vou a Vitória e vou lá no diretor da Encapé fazer uma denúncia da Encapé daqui de Baixo São Francisco. Infelizmente, aqui em Baixo São Francisco está um absurdo. O cidadão vai lá para fazer um projeto ou para lá para ver uma orientação.

0: fazer lá nos Jaguadores do Norte. Que aqui eles não faziam minha CAF. Que vergonha! É um absurdo o que está acontecendo em Barra de São Francisco. E eu posso falar isso de propriedade, porque eu guio tudo que eu planto, que eu produzo, eu guio. E dou liberdade dos vereadores para ir lá puxar lá no NAC lá, se não tem guia minha lá. De pé de alface, 20 pés de alface, 50 pés de alface, café, vai lá e olha lá. Eu dou direito do prefeito olhar se esses dias eu não guiei lá o café. Infelizmente, nós do interior estamos abandonados. Infelizmente, nós estamos abandonados. Tanto para essa incapaz quanto para essa administração. Eu posso provar também que nós estamos abandonados no interior. Lá no meu distrito, as pontes que eu venho cobrando aqui, tá tudo lá sem fazer. O bueiro que liga o antigo córrego do Vanim para sair na Cachoeirinha, o Marco da Venda, tá com, na propriedade do Marco da Venda. Ele guia, o sargento Faria, só 3 mil sacas de café por ano. E a prefeitura não tem como fazer um bueiro lá, um bueiro 0-100. Bater as manilhas lá para passar o mel na boca, na nossa boca, e até hoje nada. É uma vergonha. É uma vergonha. Também, senhor presidente, eu gostaria de dizer, dar os parabéns aqui à Defesa Civil de Barra de São Francisco. Está lá, acho que desde ontem, apagando fogo lá no Vila Tapiruna, nem sei aonde, que o Buino ia ser entregue uma homenagem a ele, que hoje não pôde vir, por isso que eu estou falando. E pior, não tem periculosidade, não tem insalubridade, não tem hora extra, eles estão trabalhando a trancos e barrancos, o líder do prefeito. Eu gostaria que o senhor olhasse com carinho essa entidade, porque é uma das mais importantes que tem hoje no Barra de São Francisco. A entidade hoje, Defesa Civil, é a primeira que chega em tudo que acontece, para depois chegar o bombeiro. Depois então, eu gostaria que eu olhasse com carinho essa questão da Defesa Civil, porque depois que eles já estão prosseguindo o processo lá de apagar fogo, a casa caiu, enchente, é que depois chega o bombeiro. Um bombeiro para ajudar a terminar, a controlar. E eles não têm periculosidade, não têm salubridade, não têm hora extra. E mais uma vergonha nessa administração. Que quem trabalha não tem valor. Tem valor quem puxa saco. Tem valor quem puxa saco. E eu quero dar um recadinho aqui ao prefeito, que tem um comitê aí, estava passando em frente um comitê aí, quinta-feira passada, eu passando e o menino falou, vamos chegar. Eu falei, não, esse não é meu deputado. Meu deputado é outro. Aí, os funcionários da prefeitura de dentro me blasfemando, xingando, falando. Eu quero dizer que eu não aceito esse tipo de coisa mais. Tem que me respeitar eu, respeitar a minha posição. Eu não entrei na porta do fundo, não. Entrei na porta da frente com muita dignidade. Muito obrigado, senhor presidente.
1: Com a palavra, vereador Borrinha Neri. Agora mais fininho, terno fechando.
2: Fechadinho.
1: Tá vendo, doutor Asa?
2: É, presidente. Tem tempo, hein? Tem tempo que não vê ela fechada. Até tô. Tá melhorando, mas tem que tomar hoje de novo, porque a boca nervosa atacou, pastor. Hoje tá complicado. Iniciar minha fala aqui, primeiramente, agradecendo a Deus de estar defendendo o interesse da população de Barra São Francisco. Agradecer a presença do pastor Jefferson, doutor Wallace. Seja bem-vindo não só a essa casa de lei, pastor, mas também na nossa vila, né? Vila Paulista. É uma vila que realmente nós estamos precisando muito de orações, né? De essas pessoas, o tráfico, aquelas pessoas ali que estão ali já estão começando a aglomerar, né, ali na praça, algumas coisinhas, e são pessoas boas, são pessoas que precisam de realmente de apoio da gente como autoridade, mas eu tenho certeza que o mais importante hoje é o espiritual, né? Nenhum tratamento hoje nós vamos conseguir recuperá-los sem o tratamento espiritual ali, a presença de Deus na vida de cada um, né? O senhor continua orando por nós,

0: solidariedade também por esses lá no Paulista também, que estão, são irmãos nossos que estão precisando da gente estender a mão, né? É, agradecer aqui também pela a equipe do Corpo de Bombeiro, a Defesa Civil que está em lá em Vila Itapiruna, né? Esse fogo, eu acredito que não seja acidental, né? Se é um crime ambiental que alguma pessoa que acha bonitinho pegar um isqueiro, ou talvez não gosta do proprietário, alguma coisa assim, e aí você vê a capacidade de um ser humano fazer uma situação dessa, né? De incendiar ali e prejudicar todo mundo, tirar vários bombeiros, vários, pessoal da Defesa Civil, várias equipes, para ir para um local daquele. E pode acontecer algum acidente aqui em Barra São Francisco, e os bombeiros estão para lá fazendo a parte deles. Então, por causa de uma irresponsabilidade, talvez, de uma pessoa, né? Essas pessoas possam olhar com carinho isso aí. Isso é coisa séria, né? Não é colocar um fogo ali, queimar uma vegetação, queimar uma lata de lixo, alguma coisa. Ali tem animais, tem plantações, né? Nós já estamos num período bem complicado de estiagem, né? Que, e parabenizar a todos os guerreiros aí que estão lá também, e agradecer também ao prefeito Emerson. Ontem à noite ainda entrei em contato com ele, né? Sobre a questão desse incêndio lá. Ele informou para mim que o deputado Mazin já tinha passado a mensagem, já tinha ligado para o comandante geral do Corpo de Bombeiro e tinha colocado a equipe à disposição e também equipamentos que precisasse a mais para combater esse incêndio florestal, né? Obrigado aí, deputado Mazin, está sempre atuante aí e ajudando não só Barra de São Francisco, mas em toda a região, né? Passando aqui para convidar cada um dos ouvintes, cada um vereador, assessores, funcionários da Câmara Municipal, de 0 a 100, né? Sem esquecer ninguém, para participar da 13ª cavalgada de Vila Paulista, né? Que é Cavalgada da Paz, pastor. É no nosso sítio. Já tem 13 anos. 13 não, tem mais, né? Já era para estar na 15ª, porém, devido à pandemia, ficou 2 anos parado. Nós pegamos, pastor, essa cavalgada, o símbolo dela é da paz. Nós pegamos uma fase terrível no Paulista. O índice de homicídio em Paulista estava enorme. Então, parabenizar meu irmão que entrou de vento em polpa e colocou uma festa que antigamente, nesse período, ninguém estava querendo nem passar dentro de Vila Paulista. Nem passar, né? Então, e há 15 anos atrás, o meu irmão levantou essa bandeira junto com o Amorildo e fizeram essa cavalgada, e hoje virou uma festa tradicional do nosso distrito, né? Agradeço a todos os participantes, que graças a Deus até hoje não deu nada de mais de violência. E espero também, já passando um recadinho para alguns aprontadores de plantão que pode estar, pastor, que lá a gente arrocha, né? Eu falo direto, vai ter bastante policial e paisano, vai ter bastante esses aprontador. O legalzinho é os paisanos que já chega, ele não sabe quem é quem, tá já chegando, já agitando, né? Que vocês já vão colocando a barbinha de molho aí e vão tirando o timinho de campo, que lá nós não vamos deixar aprontar, tá? Então, só um minuto, senhor presidente. O senhor pode ir, o cidadão de bem, levar a sua família para curtir, para divertir, que a nossa família Nery estão lá aguardando vocês nesse próximo final de semana para atender a família de vocês do melhor jeito possível. Meu muito obrigado.
1: Essa, vereador, eu vou estar presente, hein? Você mudou a data? E o Lemão falou que já arrumou um cavalo aí para você, que agora você deu uma emagrecidinha, dá para montar um cavalo para você lá, para você montar. É aquele, ele vai ajeitar aí pra você aí. Eu queria também aqui agradecer, né? A associação lá do Itá pelo convite, a gente teve lá alguns vereadores participando, o nome do Altair, que é o presidente, né? Um evento que eles fazem todo ano lá, aonde o pessoal da diretoria, né? O pessoal da associação, mais convidados também participam, uma grande festa. E também parabenizar também o Trilhão, né? É, em nome do nosso amigo Raoni Miniguite, que é o coordenador ali. A gente esteve lá participando mais uma vez, o Gil também esteve lá presente, sempre dá um apoio lá pro pessoal das motos. Ele é ex-motoqueiro, o Gil. É, tá com as pernas tudo quebrado agora. Aí, a gente viu, acho que 400 e quantas motos, Gil? 450 motos, é muita moto, muita gente de fora na cidade. A gente fica, acha muito importante isso aí, agradecer a administração pública, em nome do prefeito Anivaldo, do vice Anderson, pela

0: é um evento que atrai. O Gilberto Gil está presente aqui, esteve lá nesse evento, juntamente com o deputado Mazin, outras lideranças, o vice-prefeito, eu vi que está para uma foto lá também, outras pessoas. Parabenizar toda a administração que deu esse apoio também. Muito obrigado, senhor presidente.
1: Ordem do dia. Em discussão, parecer da Comissão de Justiça, Legislação e Redação sobre o projeto de lei número 090/2026. 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

Boa tarde a todos. Retornando aqui para o senhor presidente. O título cidadão franciscense, o título cidadão de qualquer cidade, né? Ainda mais uma cidade importante igual a nossa também, na região, uma cidade polo da região noroeste, né? Eu não posso deixar de explicar quem é esse cidadão, né? Que vai ser um novo cidadão, se Deus quiser, com a aprovação de vocês, né? É o senhor Sebastião Camilo de Araújo Filho, é o conhecido nosso reumatologista de Colatina, que atende há vários anos, eu acredito que até décadas. Aqui já tem mais de 10 anos que eu acredito que ele atende aqui em Barra de São Francisco. É o doutor Camilo, reumatologista. Então, doutor Camilo, pelo serviço prestado ao senhor, já fez aqui, ajudando a salvar vidas aqui no nosso município,

0: fez aqui, já fez aqui, ajudando a salvar vidas aqui no nosso município. Tenho certeza que essa Câmara de Lei, esse projeto meu, vai ser aprovado aqui por unanimidade, pelo esse reconhecimento do trabalho que o senhor vem desenvolvendo de todo o Espírito Santo, mas principalmente aqui em Barra São Francisco, ajudando a salvar vidas. Meu muito obrigado.
1: Sem mais, em nome de Deus, declaro encerrado os trabalhos de hoje. Aí, votação, projeto. Eu tô esquecendo de votar o projeto do bom aí. Quem for favorável, permaneça como está. Aprovado por unanimidade. Em nome de Deus, está encerrada a sessão agora.
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3: Opa, de volta aqui com o nosso batidão sertanejo. São 17:58. Está na Clube da Bom Demais. Boa tarde. O batidão volta a seguir com muito mais música no seu rádio, hein?

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1: Aumenta aí. Estamos de volta com o Batidão. Gino e Gino, tô voltando.

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2: ô, Bandidão Sertanejo aqui da Clube FM. Já já tem o vencedor do Cando Dança de hoje, o Ataíde e o Alexandre. Boa tarde, meu povo lindo e abençoado. Boa tarde, meus compadres e minhas comadres, meus guerreiros e minhas guerreiras. 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Opa!
3: Eu sou Cristina de Cuporanga.
2: Oi, Cristina.
3: Vai pro Ataíde Alexandre.
2: E venceu, hein?
3: Gostaria de ouvir a música do Amado Batista, se possível. Se tiver algum sorteio, coloque o meu nome. Fazendo favor, fica com Deus.
2: Valeu, Cristina, abração pra você, todos os nossos amigos de Ecoporanga na sintonia, curtindo o Batidão Sertanejo, hein? 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Opa!
4: Boa tarde, Adilson.
2: Boa tarde, Elaide.
4: Adilson. Hoje eu quero ver uma música com Alan e Aladim a 2 graus. Preço para todos os ouvintes e quem tá na clube, né, Adilson? Tá bom demais. Tchau, obrigado.
2: Valeu, Adelaide, rainha da tijolada.
4: Meu voto para cantar Zezé de Camargo e Luciano. Se vencer, eu quero ouvir aquela música Andorinha Machucada. E essa andorinha sou eu.
2: Ela, ela. Olha, Adelaide, um abraço para você. Tá ligadinha aqui lá na Farinheira, curtindo o batidão. Opa.
4: Ah.

0: Ela.
1: Ela. Olha, Adelaide, um abraço pra você. Tá ligadinha aqui lá na Farinheira, curtindo o batidão. Opa.
0: Boa tarde, Adilson Batista. Meu voto vai ser pro Ataído Alexandre. Se ele vencer, toca a música Laço Aberto. Tá na
1: clube? Tá bom demais,
0: hein? Tá bom demais.
1: E venceu. Obrigada. Venceu, minha cantada. Valeu, minha grande amiga Joselito. Um abraço pra você. Muito obrigado pela sua participação. Muito obrigado pela sua audiência. De ponta a ponta, só da clube. Mas é da barra na cabeceira, bichão. Opa!
2: Jesus Batista, eu vou de Ataíde Alexandre aí também, tá?
1: Venceu.
2: E vou pegar carona com a música aí do Gini Gente, só nada sem contigo. Eu fiz pra toda vaqueirada aí. Estão tacando a teia sem dó aí.
1: Turma bruto. Turma bruto.
2: São muitos.
1: É verdade.
2: Eu até esqueço de falar a todos.
1: Um abraço pra você, minha grande amiga.
2: Todo mundo que gosta dessa música. Música boa, hein? E pro Alvarez Funei também, na Vila Luciene, e o Sidney. Ney é fã doente de Gino e Geno. Aê, Ney, grande abraço, hein?
1: É, alô, Ney, o Ney tá ligadão lá, abração pro Ney. Abração, meu amigo Zé Preto, meu amigo Sérgio, tá lá colado com nós. O pessoal da padaria Sabor de Minas também tá na sintonia, né? Oi!
0: Boa, Adilson Batista, boa tarde.
1: Boa tarde, lindona.
0: Aqui, pra cantar, o meu voto é de Zé de Camargo e Luciano. E ofereço pra todos que tiver ligadão na clube.
1: E não é pouca gente não, viu? Tá todo mundo ligado, lindona. Opa!
3: Olá, Adilson. Quem tá falando aqui é Derli Barbosa.
1: Ô, Derli, coraçãozinho, batalha doce.
3: Manda um musgão pra nós aí. De Paulo e Paulinha, aquela chonada que você passou de manhã cedo hoje. Eu cheguei e chorei. Ei, musga. É demais. Pra todo mundo que tá ouvindo. Primeiro lugar, minha família é sua. E todos de boa vista. Tá bom? De Paulo e Paulinha, aquela chonada que você passou de manhã cedo. E muito obrigado por você ter mandado alô pra mim sempre. Tudo de bom, tá?
1: Valeu, Derli Barbosa! Coraçãozinho de batata doce, abração pra você, minha querida! Todo mundo sintoniza aqui na Clube do Batidão, certamente, moçada. Mais quente aqui, deixa eu ver. Mais quente, o povo falar disso. 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Opa! Oi!
4: Ó, meu amigo Adilson Batista, boa tarde, aqui da padaria Araújo. Nós votamos aqui no Zezé de Camargo e Luciano.
1: Ele não deu, por uma chegada, venceu a parada, o Ataíde Alexandre vai cantar três modas boas daqui a pouco, hein? E é que daqui a Deus chupou e fala, oi!
5: Meu Adilson, meu voto é no Zezé de Camargo e Luciano. Ele vencendo, eu gostaria de ouvir Como um Anjo.
1: Como um Anjo.
5: Para toda a minha família e todos os ouvintes. Tchau, obrigado.
1: Tchau, obrigado, meu Fátima. E chutinho, Fátima, tá desmanchando de bom, hein? Tá derretendo de chute. Oi.
6: Alô, Adilson Batista, boa tarde. Altair de Miracema.
1: Altair.
6: Cartão, meu voto vai pra Altair de Alexandre, ok? Boa tarde, bom trabalho.
7: Venceu.
1: Abração pra você, alô, comadre Evanilda, boa tarde. Comadre diz, eu vou do Zezé de Camargo Luciano. Olha, a parada se definiu aqui com 5 votos, né? Se fôssemos até 10 votos, não sei não, hein? Ei, não, abração pro Valdinho, o bigode, o bonitão, tá ligado no programa, minha amiga Eli, lá no Corvo da Penha. Alô, Eli, abração, alô, Leni. Boa tarde, meu amigo, aqui é Leni, do Corvo da Penha. Mandou uma música aí do trio Parada Dura, telefone mudo. Oferecer para as minhas filhas, a Eli, a Maria Gabriele, e para o esposão Helder. E para o meu irmão Verão, alô, Verão, alô, abração, alô, família Medeiros, aquele abraço, hein? Da família Medeiros na sintonia, curtindo o batidão, minha amiguinha Barbosa Leninho, um abraço a você, minha querida. Bom, tá chegando quem pediu, Amado Batista, Deusa Nua, aumenta aí. Tá ao vivo? Eu toco então aqui a primeira 2 graus aqui, depois eu toco a Deusa Nua. Essa que pediu foi Adelaide, a rainha de jolada, hein? O Valdir ligadão, o bonitão, né? O Marcelo Cuica, alô Marcelo Cuica. Um abração também pro coro de Cuica. Meu amigo Edivaldo Moura, tá ligado comigo, hein? Alô, Gilda, boa tarde, Gilda. Já é boa noite, né?

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6: Ó, o jantinho do Pepito tá saindo, hein? Ó, hoje tem carne de panela. Bora jantar no Pepito, gente? Jantinho do Pepito tá saindo. Tem espetinho também, do jeito que você gosta, hein? O vencedor do Canto Dança de hoje, o Ataíde Alexandre. Como sempre, atendendo os primeiros pedidos, ok, pessoal? 18:41 no Batidão, boa noite.

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1: Ô, batidão, olha, gente, jantinha do Bebido tá saindo. 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A espetinho da hora tem também, tá, gente? Hoje é aniversário da minha amiga Márcia, Márcia Gomes, a drogando de idade. Quem passou por aqui para parabenizar ela é a mamãe dela, minha grande amiga Eni Barbosa. Fala, Eni.
2: Boa tarde, passa aquela música de Rick Ren, filho. Essa é minha filha Márcia, que ela faz aniversário hoje. Ela é uma pessoa muito especial, uma menina. Muito boa filha, né? Meus filhos são só um bom filho, né? Eu quero agradecer a Deus, filho, que Deus me deu, né?
1: Amém.
2: Agradecer pra ela a voz de Rick Ren, filho. Passa pra mim, por favor. Lá no colo do óleo que ela mora. Márcia Gomes Pereira.
1: Valeu, Eni.
2: Tem mais uma flor no jardim da extensão.
1: Que Deus abençoe a Márcia, que Deus abençoe você e toda a família, tá bom, Eni? Parabéns, Márcia. Deus te abençoe de maneira rica e poderosa, muita saúde, muitos anos de vida, tá bom? Muita paz, muita proteção divina sobre você, tá bom, Márcia? Rick Rede, filha. E o bastidão vai ficando por aqui, hein? Eu volto amanhã, se o papai do céu permitir. Eu amo você, gente. Fica com Deus. Tchau, obrigado.
3: Parei pra escrever alguma coisa assim sobre você.
1: 18:53.

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0: Obrigada, sertaneja de hoje. Tudo certinho por aí? Espero que sim, viu? Entra, fica à vontade, aqui o espaço é meu, é seu, é nosso. E a partir de agora, a programação mais sertanejeira do Brasil entrando no ar aqui na sua rádio preferida. A rádio que toca mais, toca todas, 24 horas, 7 dias por semana. E tá sempre com você aí no seu dia a dia, no seu trabalho, nas suas atividades, em todos os momentos do seu dia. Pegada sertaneja com as melhores do Brasil rolando por aqui. Bora começar então aqui com o sucesso de Marcos e Belucci pra você. Aumenta o som.
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1: De volta com as melhores do Brasil na pegada sertaneja que você adora curtir. Aumenta o som, tá chegando mais uma. Agora tem o som do Gustavo Lima. Bora curtir.

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0: Beijo, beijo, até amanhã, hein? Tchau, tchau.
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2: Foi muito bom ter você com a gente. O Pegada Sertaneja fica por aqui. Obrigado pela sua audiência e até o nosso próximo encontro.

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0: Brasil. As notícias do governo federal que movimentaram o país no dia de hoje.
1: Olá, boa noite.
2: Boa noite para você que nos acompanha em todo o país.
1: Quinta-feira, 27 de agosto de 2026.
2: Vamos aos destaques do dia.
1: Trabalho e renda.
2: Brasil chega a 103 milhões de pessoas ocupadas entre maio e julho.
1: IBGE revela ainda que taxa de desocupação recua e fica em 5,3% no período. Pablo Mundim.
3: O número de trabalhadores do setor privado com carteira assinada chegou a 39 milhões e 400 mil.
2: Atenção, estudante.
1: Prazo para renegociar dívidas do FIES termina segunda-feira, 31 de agosto. Thaísa Vitória.
4: A iniciativa oferece condições especiais para renegociar contratos firmados até 2017.
2: El Niño deve ganhar força na região norte a partir de setembro.
1: Menos chuvas e temperaturas mais altas podem afetar o abastecimento de água e a navegabilidade dos rios.
2: Estados e municípios são orientados sobre medidas de preparação e resposta ao efeito climático.
1: O cenário também aumenta o risco de incêndios florestais. Luana Karen.
5: Tanto nas cidades quanto no campo, a prevenção é a melhor forma de evitar grandes incêndios.
2: Hoje na apresentação da Voz do Brasil, Luciana Vasconcelos e Luciano Seixas.
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2: 1 milhão de pessoas conseguiram uma vaga no mercado de trabalho nos meses de maio, junho e julho de 2026.
1: A construção civil foi o setor que mais abriu vagas de trabalho, segundo dados da Pesquisa Nacional por Amostra de Domicílios, divulgada hoje pelo IBGE.
2: A taxa de desocupação ficou em 5,3% no trimestre encerrado em julho e caiu 0,5 ponto percentual frente ao trimestre terminado em abril.
3: O número de pessoas ocupadas chegou a 103 milhões e 300 mil trabalhadores, 1 milhão a mais do que no trimestre anterior. Na comparação anual, foram quase 900 mil pessoas a mais trabalhando. A população desocupada caiu para 5 milhões e 800 mil pessoas, uma redução de 503 mil em relação ao trimestre anterior. A queda foi de 0,5 ponto percentual. Segundo o analista do IBGE, William Cattruell, a taxa de subutilização da força de trabalho ficou em 13%.
6: As pessoas fora da força de trabalho